0: baixíssima umidade. 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Assim, você vai conseguir apreciar as belezas das lindas e diversas cores dos ipês que o inverno traz. 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

0: Quem nessa vida não ama, feliz nunca vai ser. Os atuais, os reis do baile, para começar mais um trancão, mais um super, uma super noite. Tem ainda André Renner, tem musical Calmon, tem você, tem meu compadre. Tem um compadre meu que tá lá em Guarapuava, no, na fria Guarapuava. Temo eu, aprenda, a dona Rosângela, deitada, ah, já tá deitado lá, é, 21 horas e 10 minutos, um abraço meu compadre Jacó, de Guarapuava, terra dos pinhais, frio, uma barbaridade. É, Lodi, eu e a prenda, a dona Rosângela, deitado, coberto, ouvido tampado, um e o outro escutando o Lodi. Um abraço meu compadre Jacó. O Jacó que é compadre do meu compadre João da Térmica, né, tia? O João tá naquela vida de milionário, viu, Jacó? De vez em quando ele aparece, não aparece, diz que trabalha, não trabalha, etc, coisa e tal. Um abraço meu compadre Jacó, um abraço pra comadre Rosângela, aí em Guarapuava, no norte do Paraná, né, tchê? Um abraço do tamanho do frio que tá aí.
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0: E na Centro-América tem Bela Senhorita, André Renner.

0: Então, forte abraço pra vocês, Indiana Velha.
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0: 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Música do João Campeiro, na versão dos Mateadores, Cantar Pra Quê, 20:26. Também tem o João Luiz Correia, aquela China Véia Atrevida, né, tchê? Mais ou menos assim, vamos botando música, vamos trazendo a nossa quinta-feira pro lado de casa. Sandro Coelho, Pra Não Pensar em Você, pode ser? Então vamos lá.
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0: Imagina! Imagina você num bailão desses, no frio do Rio Grande, você tem que dançar a noite inteira para poder aguentar, né? Então vamos dançar? Então vamos.
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0: Banda Aventura Música. Que frio que nada, né, gente? Na solidão da noite.

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0: Um forte abraço pra vocês, Indiada Velha.
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0: Serranos cantando Luiz Marenco, chão batido de 4x5, cantador de campanha. Quase passamos batido, hein, meu compadre Maurício Vieira, boa noite, boa noite. Lorde, boa noite, Maurício. Quem tá mandando a mensagem, é a minha comadre Ivone, né, tchê? É isso? A dona Ivone mandando mensagem aqui pra nós. Boa noite, amigo Lodi. Hoje vim aqui para homenagear meu marido, Maurício Vieira, pela passagem do aniversário. Que Deus abençoe grandemente sempre este...
1: Todo dia.
0: Gaúchão, velho, tchê. Um abraço ao compadre Maurício Vieira, um abraço à comadre Ivone. Tamo junto no bricho, parabéns, parabéns.
2: Conceda em sua benevolência muitas campeadas no potreiro da existência, tchê.
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0: Um abraço do compadre.
4: Me criei meio largado.
0: Meio tipo.
4: Assim. Graças a Deus. 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

América. Por quê? Porque em seguida tem a Voz do Brasil, Love Line na madrugada, o sertanejo, e o Fabiano toma o melhor café do Brasil. Eu volto amanhã às 18. Te espero de pé calçado aqui, tá bueno, tchê? Um abraço, meu compadre, um beijo, minha comadre. Vamos de volta seca. Um abraço, boa noite, obrigado, Deus. Deus é tão bom pra mim, viu? Deus é maravilhoso, que quando eu penso que não, ele me fala que sim. Vamos embora então, tchau.

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4: Está no ar a Voz do Brasil. As notícias do governo federal que movimentaram o país no dia de hoje.
5: Olá, boa noite.
6: Boa noite para você que nos acompanha em todo o país.
5: Quinta-feira, 2 de julho de 2026.
6: Vamos ao destaque do dia: investimento em infraestrutura.
5: Ferrovia Transnordestina vai receber.

0: prever mais 600 milhões de reais para acelerar as obras.
1: Hoje, no Ceará, foram entregues mais 101 quilômetros de trilhos e novos vagões para o transporte de grãos e fertilizantes.
0: Presidente Lula destaca a importância da ferrovia que vai ligar o Piauí ao porto de Pecém, atravessando 53 municípios nordestinos.
2: Essa é uma estrada de ferro vital para a perspectiva de desenvolvimento dessa região.
1: E ainda, integração do São Francisco.
0: Inaugurado o túnel Major Salles, que vai levar água da Paraíba ao Rio Grande do Norte. Pablo Mundim.
3: Com 6,5 quilômetros de extensão, a estrutura recebeu investimentos de mais de 85 milhões de reais e terá capacidade para transportar até 20 metros cúbicos de água por segundo.
1: E hoje nós vamos falar sobre a relação entre o Bolsa Família e a saúde dos beneficiários.
0: Pesquisa aponta que menos bebês nascem abaixo do peso e também menor risco de morte por causa relacionadas à gravidez e ao parto. Luana Karen.
4: O risco de morte por doenças cardiovasculares diminuiu 4% entre beneficiários do Bolsa Família. As hospitalizações por abuso de álcool e outras drogas caem 17%.
1: Na apresentação da Voz do Brasil, Mariana Jungmann e Luciano Seixas.
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1: Entregas na saúde e na educação.
0: Em Juazeiro do Norte, no Ceará, ônibus escolares e unidades odontológicas móveis estão sendo destinadas a municípios do estado.
1: O repórter Nazi Brum tem os detalhes ao vivo aqui no estúdio da Voz do Brasil. Boa noite, Nazi.
5: Olá, boa noite, Luciano, Mariano, ouvintes da Voz do Brasil. Olha, são 40 novos ônibus escolares que vão para o transporte escolar em 40 municípios do estado. Um investimento de 18 milhões de reais por meio do novo programa de aceleração do crescimento Novo PAC. Os veículos contam com equipamentos de segurança e todos possuem ar-condicionado, o que dá mais conforto para as crianças. No total, o governo do Brasil prevê a entrega de 1.500 ônibus escolares em todo o país no programa de renovação de frota. Já na área da saúde, o Ceará está recebendo 29 unidades. Unidades odontológicas móveis que vão fornecer atendimento em áreas remotas ou de difícil acesso. Essas unidades realizam procedimentos clínicos, ações de prevenção e promoção da saúde bucal, ampliando o acesso à população aos serviços do Sistema Único de Saúde. E o presidente Lula participa daqui a pouco dessas entregas lá em Juazeiro do Norte. Mariana e Luciano.
0: Obrigada, Nazi Brum, pelas informações ao vivo aqui na Voz do Brasil.
1: Uma obra estratégica que promete reduzir custos no transporte e aumentar a competitividade do Brasil.
0: Também lá no Ceará, o presidente Lula entregou hoje mais 100 quilômetros da ferrovia transnordestina.
1: Quando pronta, ela vai transportar mais de 30 milhões de toneladas de cargas por ano, integrando o Nordeste aos principais corredores logísticos do país.
6: A bordo de um trem, o presidente Lula visitou as obras da Transnordestina no Ceará e entregou mais 101 quilômetros da ferrovia, no trecho entre Acopiara e Quixeramobim. Também foram entregues 100 novos vagões graneleiros fabricados pela indústria nacional para o transporte de grãos e fertilizantes. Outros 433 ainda serão produzidos. Lula anunciou também investimentos de 600 milhões de reais para acelerar a execução da obra e destacou o impacto da ferrovia no desenvolvimento econômico da região.
2: Essa é uma estrada de ferro vital para a perspectiva de desenvolvimento dessa região. Ela envolve o estado do Piauí, envolve o estado de Pernambuco, envolve o estado do Ceará. Mas o Rio Grande do Norte disse que é um pedacinho dela também. Alagoas, que é um pedacinho da estrada de ferro. Rio Grande do Norte, que é um pedacinho. Se isso aqui

0: as pessoas desse país.
1: Com a entrega dos novos trechos, a ferrovia passa a contar com 777 quilômetros concluídos. Quando finalizada, em 2027, a Transnordestina terá 1.206 quilômetros de extensão, desde o Piauí até o Ceará, atravessando 53 municípios nordestinos e consolidando um novo eixo logístico. Dos 15 bilhões de reais estimados para concluir a obra, a ferrovia recebeu 11 bilhões até maio deste ano. O ministro dos Transportes, Jorge Santoro, lembra que investir em ferrovias é melhorar a vida da população.
2: Ferrovia cria um fenômeno chamado aglomeração. Juntar atividades econômicas, juntar equipamentos públicos, reduzindo o custo, aumentando a produtividade, melhorando a vida das pessoas.
1: A Transnordestina terá capacidade para transportar mais de 30 milhões de toneladas de carga por ano, reduzindo o custo com transporte e fortalecendo o escoamento de grãos, fertilizantes, combustíveis, cimento e minério. Reportagem Graziele Bezerra.
3: E hoje o presidente Lula esteve em Luiz Gomes, no Rio Grande do Norte, para inaugurar o túnel Major Salles, uma das obras mais importantes do ramal do Apodi, que vai levar água ao oeste do Rio Grande do Norte e reforçar a segurança hídrica da região.
4: O ramal do Apodi vai beneficiar cerca de 750 mil pessoas em 54 municípios dos estados do Rio Grande do Norte, Paraíba e Ceará.
5: Com 6,5 km de extensão, o túnel Major Salles vence o trecho mais complexo do ramal do Apodi e faz a ligação entre a Paraíba e o Rio Grande do Norte. A estrutura recebeu investimentos de mais de 85 milhões de reais e terá capacidade para transportar até 20 metros cúbicos de água por segundo. O ramal faz parte do projeto de integração do Rio São Francisco e, quando concluído, vai beneficiar cerca de 750 mil pessoas em 54 municípios do Rio Grande do Norte, Paraíba e Ceará. Uma obra complexa que vai levar água e desenvolvimento para a região, disse o ministro da Integração e do Desenvolvimento Regional, Valdez Góes.
6: O ramal do Apodi foi 1,5 bilhão de reais. Só o túnel Major Salles foi mais de 80 milhões de reais para fazer, para a água chegar, matar a sede e produzir emprego e renda.
5: Mais do que uma grande obra de engenharia, o túnel representa esperança para uma região marcada por longos períodos de estiagem. A chegada das águas do Velho Chico significa mais segurança para o abastecimento das cidades, fortalecimento da agricultura e melhores condições de vida para quem convive há décadas com a seca. A ministra da Casa Civil, Miriam Belchior, lembra que foram anos de empenho para realizar o maior projeto hídrico do país.
7: Nós fizemos um número gigantesco de reuniões para resolver problemas. Quantas vezes eu sobrevoei o eixo norte, o eixo leste para ver o andamento das obras. Foram muitos anos para a gente garantir que essas obras estejam hoje beneficiando a população aqui do Rio Grande do Norte.
5: O túnel Major Salles integra o trecho final do ramal do Apodi. Ao todo, o projeto de integração soma 477 quilômetros de canais em dois eixos. Com a obra, 12 milhões de pessoas vão ser beneficiadas em 390 municípios de Pernambuco, Paraíba, Ceará e Rio Grande do Norte. É água para a população do semiárido, mais produção e mais dignidade a quem sempre precisou conviver com a escassez e a fome, disse o presidente Lula.
0: Eu fico imaginando a quantidade de séculos que o povo do semiárido espera água. A seca é um fenômeno da natureza que a gente não briga com a natureza. Mas a fome, por conta da seca, é falta de credibilidade, de caráter de quem governa o país ou os estados.
5: No Rio Grande do Norte, o governo do Brasil também entregou 20 ônibus escolares por meio do novo PAC. Os veículos vão reforçar o transporte de estudantes, principalmente nas áreas rurais. Reportagem Pablo Mundim.
3: As empresas estatais federais brasileiras tiveram um lucro de quase 170 bilhões de reais em 2025.
4: Um aumento de 45% em relação ao ano anterior.
3: Mais recursos e também mais investimentos para políticas públicas de apoio ao cidadão.
8: O lucro acumulado em 3 anos se aproxima dos 484 bilhões de reais. Os dados estão no relatório agregado das empresas estatais de 2025, divulgados nesta quinta-feira pelo Ministério da Gestão. Quase 5% de toda a riqueza produzida no país foi resultado de investimentos das estatais federais. 2025 também marca o crescimento dos investimentos dessas empresas. São 115 bilhões e 900 milhões de reais, um aumento de 115% comparado a 2022. A Conab, por exemplo, executou o maior programa de aquisição de alimentos da história. Foram compradas aproximadamente 88 mil toneladas de alimentos em 2025. E a Petrobras atingiu a maior produção de petróleo desde quando foi criada. De acordo com a secretária de Coordenação e Governança das Empresas Estatais, Elisa Leonel, para além do lucro expressivo e da contribuição com o orçamento do país, o impacto social dessas empresas é bem claro no dia a dia da população brasileira.
9: A Embrapa, com a pesquisa agropecuária, que gera uma segurança alimentar e uma produtividade no campo brasileiro inestimável. As empresas hospitalares, que têm prestado apoio fundamental ao SUS, são cerca de 51 hospitais nas redes hospitalares de empresas estatais federais. E os aeroportos regionais, por exemplo, que a Infraero gere e que são necessários num país de dimensão continental.
8: Outro ponto de destaque é a atuação de estatais como o Serpro, que usa as melhores tecnologias para garantir soberania digital, processando e armazenando em território nacional os dados dos brasileiros. Reportagem Carlos Oliveira.
4: Bolsa Família traz impactos na saúde dos beneficiários.
3: Foi o que mostrou estudos da Fiocruz com organizações parceiras.
4: O risco de morte materna, por exemplo, é 30% menor entre quem é atendido pelo programa.
10: Reduzir a pobreza faz bem para a saúde. A conclusão é de um conjunto de pesquisas da Fiocruz, que analisou os impactos do Bolsa Família na saúde dos beneficiários ao longo dos últimos 10 anos. Os dados foram divulgados em revistas científicas e mostram a relação entre o programa de distribuição de renda e a redução da mortalidade e da incidência de diversos tipos de doenças em populações vulneráveis, como exemplificou o pesquisador da Fiocruz, Maurício Barreto.
11: Desde a mortalidade materna, a mortalidade infantil, a nutrição infantil, a doenças infecciosas como a tuberculose, HIV, AIDS, hanseníase, né? Ficou muito sólido a ideia de que há um efeito positivo do Bolsa Família na saúde da população brasileira.
10: Entre mais de 4 milhões de bebês nascidos vivos, as gestantes beneficiadas pelo Bolsa Família apresentaram uma probabilidade 11% menor de ter bebês com baixo peso. E o risco de morte por causas relacionadas à gravidez e ao parto foi até 31% menor em comparação com aquelas que não recebiam o benefício. Segundo os pesquisadores, o resultado está associado ao maior acesso ao pré-natal e aos serviços de saúde estimulados pelas condicionalidades do programa. Como explica Rafael Osório, secretário de Avaliação, Gestão da Informação e Cadastro Único do Ministério do Desenvolvimento e Assistência Social, Família e Combate à Fome.
12: As gestantes têm que fazer o pré-natal, as nutrizes têm que levar suas crianças recém-nascidas para fazer o acompanhamento do desenvolvimento, a medição do peso e da altura para saber se a criança está se desenvolvendo bem, a vacinação, a condicionalidade. Ela traz a família para o serviço.
10: Ainda entre os achados das pesquisas, está que o risco de morte por doenças cardiovasculares diminuiu 4% entre beneficiários do Bolsa Família. As hospitalizações por abuso de álcool e outras drogas caem 17%. Já os riscos de desenvolvimento de HIV caem 41%, enquanto a probabilidade de morte pela doença é 39% menor. No caso da tuberculose, beneficiários do Bolsa Família tiveram incidência 41% menor da doença. As pesquisas utilizaram dados do Cadastro Único para programas sociais do governo federal, referentes a cerca de 96 milhões de cidadãos brasileiros, cruzados com informações sobre nascimentos, hospitalizações, notificações de doenças e óbitos. Reportagem Luana Karen.
3: E foi lançada hoje também a terceira edição da Pesquisa Nacional de Saúde 2026.
4: O estudo realizado pelo IBGE e Ministério da Saúde vai investigar o estado de saúde, hábitos de vida e utilização dos serviços de saúde em mais de 140 mil domicílios no país.
3: A edição deste ano traz novidades como a coleta de biomarcadores, como sódio, colesterol, hemoglobina glicada, além de sorologia para chikungunya.
4: A pesquisa começa a ser feita na segunda-feira, dia 6 de julho. E os resultados vão orientar políticas públicas, apoiar a gestão do Sistema Único de Saúde e monitorar metas nacionais na área.
3: O governo do Brasil segue com ações humanitárias na Venezuela, atingida por terremotos que já causaram a morte de mais de 2.000 pessoas.
4: Um hospital de campanha da Marinha foi montado em La Guaira e equipes brasileiras estão oferecendo atendimento, incluindo internação, módulo pediátrico e estrutura voltada a doenças infecciosas.
3: A capitão de Mar e Guerra, Marisa Martins, fala sobre a estrutura de atendimento.
13: A gente tem uma capacidade agora, nesse momento, de até 20 internações por até 48 horas. Temos uma capacidade de 2 leitos de CTI. Conseguimos fazer em torno de 150 atendimentos por dia. Temos um pequeno centro cirúrgico que a gente consegue fazer pequenos procedimentos. O que a gente está vendo muito nesse momento, desde quando a gente chegou até agora, são os pós-traumas, né? Que não tiveram assistência depois que foram atendidos, primeiro atendimento e foram embora. Então a gente está pegando essa segunda fase, pessoas que já são de doenças crônicas, diabéticos, hipertensos.
4: O governo federal também tem transportado toneladas de insumos em saúde e purificadores de água até a Venezuela.
3: A exportação de produtos de defesa brasileiros ultrapassou US$1,8 bilhão no primeiro semestre do ano.
4: Uma alta de 29% se comparado ao mesmo período de 2025.
3: Os produtos já chegaram a 150 países por meio de 130 empresas exportadoras.
4: Entre os produtos exportados estão aeronaves, armamentos leves, munições e serviços de engenharia.
3: Para o secretário de Produtos de Defesa do Ministério da Defesa, Heraldo Luiz Rodrigues, esse crescimento foi impulsionado por ações de incentivo do governo do Brasil.
14: Nós estamos investindo bastante, não só a defesa, mas todos outros ministérios investem também na aplicação de recursos para o desenvolvimento tecnológico das nossas empresas de defesa. Esse desenvolvimento, ele capacita as empresas a terem produtos no estado da arte para poder ser vendido. Então, produtos de defesa com alta qualificação e com boa operacionalidade para uso. Então, isso começa aí um processo de fortalecimento das indústrias.
4: Mais de 64 mil procedimentos médicos e sociais foram realizados pela Força Aérea Brasileira em regiões de difícil acesso na Amazônia.
3: A Operação Excelsior percorreu uma rota estratégica pelo interior do Amazonas e do Pará para levar atendimento especializado e exames.
15: O exercício de campanha de emprego de logística, saúde e intendência operacional, o Excelsior 2026, realizou 64.119 procedimentos médicos e sociais em comunidades de difícil acesso, levando atendimento especializado, exames e suporte à população ribeirinha. A ação foi realizada em parceria com a organização não governamental Voluntários do Sertão e percorreu uma rota estratégica pelo interior da Amazônia, passando pelos municípios de Itacoatiara e Parintins, no estado do Amazonas, e chegando na etapa final em Oriximiná. O brigadeiro médico Alexandre de Araújo Melo, comandante do exercício, traz mais detalhes.
16: Os principais desafios foram as grandes distâncias e dificuldades de acesso na Amazônia, o elevado volume de pacientes, a necessidade de assistência multidisciplinar, a limitada oferta local de exames e procedimentos especializados e a garantia da continuidade do cuidado. Esses desafios foram superados por meio de planejamento logístico integrado, emprego de estruturas temporárias de atendimento, atuação de equipes multiprofissionais, mobilização de especialistas e equipamentos, utilização de telemedicina e articulação com as redes locais de saúde para encaminhamento e acompanhamento dos casos mais complexos.
15: Para atender essas comunidades, a FAB mobilizou um hospital de campanha e uma estrutura de apoio logístico capaz de transportar equipamentos, medicamentos e profissionais de saúde para a região. Balsas da Comissão de Aeroportos da região amazônica foram utilizadas no transporte de materiais, enquanto equipes de apoio garantiram a montagem e o funcionamento da estrutura. Além do atendimento médico, a operação contou com ações de acolhimento social e assistência religiosa, oferecendo apoio aos moradores e também às equipes envolvidas na missão. Reportagem Gabriel Pinheiro.
4: Já está em funcionamento a plataforma informa.br para facilitar o acesso a informações públicas do Poder Executivo Federal.
3: Criada pela Controladoria Geral da União, a ferramenta utiliza inteligência artificial para localizar dados disponíveis em diferentes portais do governo e assim apresentar os resultados em um único ambiente.
4: Pelo informa.br, o cidadão pode pesquisar informações sobre áreas como saúde, educação, transporte, segurança e benefícios sociais.
3: Caso o conteúdo não esteja disponível, também é possível registrar e acompanhar pedidos diretamente pelo sistema.
4: Saiba mais sobre a nova plataforma em informabr.cgu.gov.br.
3: Aprender uma nova língua de forma gratuita e direto pelo celular ou computador já é uma realidade para muitos brasileiros que utilizam o MEC Idiomas.
4: A plataforma ultrapassou as 560 mil matrículas em todo o país.
3: O programa do Ministério da Educação agora vai ser integrado ao programa Idiomas Sem Fronteiras para ampliar o acesso dos estudantes.
17: O MEC Idiomas ultrapassou a marca de 564 mil matrículas ativas em todo o país. A plataforma gratuita do Ministério da Educação oferece cursos de inglês e espanhol em formato online, com aulas que vão do nível básico ao nível avançado e podem ser acessadas pelo portal ou aplicativo. Do total de matrículas, mais de 426 mil são para cursos de inglês e cerca de 138 mil para espanhol. Os estudantes têm acesso a teste de proficiência, trilhas de aprendizagem, exercícios, recursos de inteligência artificial para praticar conversação e comunidades de estudo. A plataforma vai ser integrada ao programa Idiomas Sem Fronteiras, fortalecendo a Política Nacional de Ensino de Línguas. A iniciativa busca ampliar o acesso gratuito ao aprendizado de idiomas, melhorar a proficiência dos estudantes e apoiar a formação acadêmica e profissional em todo o país. Para se inscrever, acesse gov.br/MEC. Claudimário Carvalho, para a Voz do Brasil.
4: O aplicativo pode ser baixado pelos sistemas iOS ou Android. Já a plataforma pode ser acessada pelo site mecidiomas.mec.gov.br.
3: E as inscrições para o ProUni, o Programa Universidade para Todos, abrem no dia 7 de julho.
4: O programa é destinado a quem procura vaga em instituição de ensino superior privada.
3: Saiba quem pode participar.
18: O Ministério da Educação publicou o edital do processo seletivo do Programa Universidade para Todos, o ProUni, para o segundo semestre de 2026. As inscrições são gratuitas e estarão abertas de 7 a 10 de julho, exclusivamente pela internet no endereço acessounico.mec.gov.br. Para se inscrever, é necessário ter completado o ensino médio e ter participado das edições de 2024 ou de 2025 do Exame Nacional do Ensino Médio, o Enem. No exame, o candidato deve ter tirado, no mínimo, 450 pontos na média das 5 provas, sem ter zerado a redação. O edital veda a inscrição para quem declarou ter participado do Enem na condição de treineiro, ou seja, para quem fez o exame apenas para autoavaliação antes mesmo de concluir o ensino médio. Para fins de classificação e pré-seleção no ProUni, será utilizada a edição do Enem em que o estudante conseguiu a melhor média. O resultado da primeira chamada vai ser divulgado no dia 15 de julho no endereço acessounico.mec.gov.br/ProUni. Já a segunda chamada sairá no dia 5 de agosto. Reportagem Júlio César de Oliveira.
4: Mais investimento na educação superior no país.
3: O Ministério da Educação anunciou mais 90 milhões de reais para fortalecer as universidades federais.
4: No total, 70 milhões de reais vão ser destinados às ações de extensão universitária. Os recursos vão ser distribuídos entre 69 universidades federais e poderão financiar atividades que aproximem o ensino da comunidade.
3: Outros 20 milhões de reais vão ser destinados à criação de cuidotecas, espaços de acolhimento para crianças que funcionarão no período noturno.
4: Mais brasileiros no mundo digital.
3: Pesquisa do IBGE revela que no ano passado 95% dos lares brasileiros tinham internet.
4: É o maior percentual da pesquisa, com um aumento de 1,3 ponto percentual em relação ao ano anterior.
3: O crescimento foi mais acelerado nas áreas rurais e a região norte apresentou maior aumento no percentual de domicílios com banda larga fixa.
4: A conexão discada, aquela feita pela rede de telefone, foi de apenas 0,2% no Brasil.
3: De acordo com o Ministério das Comunicações, pela primeira vez, mais de 90% da população com 10 anos ou mais utilizou a internet.
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3: Fique agora com as notícias do Poder Judiciário e do Congresso Nacional. Boa noite.
4: Boa noite para você, até amanhã.
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21: STF homologa plano de reestruturação da Comissão de Valores Mobiliários.
22: STJ restabelece condenação da banda Aviões do Forró ao pagamento de danos morais por uso não autorizado de música.
21: Para a Justiça do Trabalho, motorista de ônibus não acumula função por atuar também como cobrador.
22: Boa noite, eu sou Marcela Luiz.
21: E eu sou Walter Lima.
22: O Supremo Tribunal Federal homologou o plano emergencial de reestruturação da Comissão de Valores Mobiliários, a CVM, apresentado pela União.
21: A elaboração do plano foi determinada pelo tribunal no âmbito da ação que questiona dispositivos de lei sobre a taxa de fiscalização dos mercados de títulos e valores mobiliários. Marcelo Della Libera.
23: O relator do caso é o ministro Flávio Dino. Em maio, ele determinou que a arrecadação futura da taxa de fiscalização passasse a ser destinada à CVM, observada a desvinculação das receitas da União, e proibiu novas retenções pelo Tesouro Nacional. Na mesma decisão, o ministro também determinou que a União apresentasse dois planos de reestruturação da autarquia. O primeiro, de caráter emergencial, foi este, homologado nesta quinta-feira. O segundo, de médio prazo, deverá ser apresentado em até 90 dias. Na nova versão, a União elevou as metas de julgamento de processos administrativos para o segundo semestre de 2026, apresentou o cronograma para a incorporação de 30 novos servidores aprovados no concurso público nacional unificado e previu a criação de um fórum permanente entre a CVM e o Banco Central para aprimorar a fiscalização de mercados como os de fintechs, tokens e criptoativos, criadas por inovações financeiras.
22: Banda Aviões do Forró terá de indenizar por danos materiais e morais autores da música Pra Lavar.
21: Essa condenação foi restabelecida pelo STJ. Fátima Uchoa.
24: Os autores da música ajuizaram ação por danos materiais e morais, alegando que a obra foi gravada e executada em público sem autorização e que trechos do refrão foram empregados em material publicitário de uma marca de cerveja sem identificação da autoria. O Tribunal de Justiça de Pernambuco manteve apenas a condenação por danos materiais, mas a quarta turma do STJ restabeleceu sentença que concedeu também reparação moral de R$100 mil, avaliando que o uso indevido da música gera dano moral sem necessidade de prova de abalo psicológico, independentemente de eventual valorização ou desvalorização da música com o uso pela banda Aviões do Forró. A relatora foi a ministra Isabel Galotti.
22: Para a Justiça do Trabalho, motorista de ônibus não acumula função por atuar também como cobrador.
21: Esse é o entendimento unânime da Justiça do Trabalho, Mila Amaral.
25: A quinta turma do TST isentou a empresa Aviação Redentor do Rio de Janeiro de pagar adicional ao motorista. Ele trabalhou por 7 anos na empresa e alegou que nos fins de semana, além de dirigir, também fazia o trabalho de cobrador nas folgas dos colegas. Por isso, pedia 30% a mais no salário. O Tribunal Regional do Trabalho do Rio acatou o pedido do motorista, mas o TST reverteu a decisão. Isso porque esse tipo de situação já é um tema de consenso para o Tribunal. Ou seja, é de entendimento unânime que diz que as funções de motorista e cobrador são complementares e compatíveis.
22: Justiça determina a cassação de chapas por fraude à cota de gênero em município de Rondônia.
21: A ação foi ajuizada pelo Ministério Público Eleitoral. Vanessa Pereira.
0: As decisões do Tribunal Regional Eleitoral de Rondônia confirmaram que houveram fraudes à cota de gênero por parte das legendas do PDT e Agir no município de Pimenta Bueno, em Rondônia, durante as eleições de 2024. O tribunal acolheu os argumentos do MP Eleitoral e reconheceu que os partidos usaram candidaturas femininas fictícias apenas para preencher o percentual mínimo de 30% exigido pela legislação, sem o real propósito de disputa eleitoral. Na decisão, a justiça determinou a anulação dos votos das legendas do PDT e Agir para o cargo de vereador e tornou dirigentes e candidatas inelegíveis por 8 anos.
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1: Uma boa noite.
21: E até amanhã.
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1: Eu sou Paula Groba.
2: E eu sou Humberto Pinheiro.
1: E estes são os destaques de hoje do Jornal do Senado, que começa agora.
2: Senado vota MP de 266 milhões e meio para as cidades atingidas por enchentes em Minas Gerais.
1: Rede de proteção à mulher passa a ter prioridade no recebimento de alimentos.
2: Sancionada lei que inclui Ayrton Senna entre os heróis da pátria.
1: Boa noite.
2: Boa noite.
1: Além de proteção e abrigo, mulheres que escapam da violência doméstica precisam ter acesso à alimentação. E para ajudar nesse acolhimento, uma nova lei garante prioridade no abastecimento de alimentos às casas-abrigo e aos centros de atendimento às vítimas.
2: A norma teve origem em um projeto da senadora Tereza Leitão. Os detalhes com Marcela Cunha.
3: Com a nova lei, a rede de acolhimento a mulheres em situação de violência doméstica e familiar passa a ter prioridade no abastecimento de alimentos distribuídos pelo Sistema Nacional de Segurança Alimentar e Nutricional, o SISAM. A regra vale especialmente para centros de atendimento integral e casas-abrigo previstos na Lei Maria da Penha. A medida também alcança os dependentes das vítimas, como filhos e outras pessoas sob seus cuidados. O texto teve origem na proposta da senadora Tereza Leitão, do PT de Pernambuco, que lembrou que a ideia é reforçar a rede de proteção, garantindo a alimentação durante o período de acolhimento.
4: Destacando que é mais uma forma de garantir apoio, acolhimento às mulheres vítimas de violência. Essa é uma luta grande que precisa ser travada em todas as frentes.
3: Já a relatora, a ex-senadora Augusta Brito, do Ceará, afirmou que a medida ajuda a fortalecer a rede de atendimento para que mulheres em situação de violência tenham condições de deixar o ambiente de agressão com apoio e dignidade. A expectativa é que a prioridade no fornecimento de alimentos ajude a manter em funcionamento os serviços que recebem mulheres e crianças em situação de risco.
1: E a Comissão de Direitos Humanos aprovou um projeto que evita que a indenização paga pelo agressor à vítima de violência doméstica saia do patrimônio comum do casal.
2: Atualmente, a lei já prevê, por exemplo, o ressarcimento ao SUS pelo agressor de possíveis custos de tratamento de saúde da vítima devido às agressões. Repórter Rodrigo Rezende.
5: Quando for definido pela justiça que um agressor indenize a mulher vítima da agressão e essa for sua esposa, os recursos para o pagamento não poderão ser retirados dos bens em comum do casal. No caso, por exemplo, de um casamento em comunhão de bens. Esse é o objetivo de um projeto aprovado pela Comissão de Direitos Humanos do Senado. A relatora, a senadora Jussara Lima, do PSD do Piauí, apontou que essa é uma questão de justiça. Ela teve seu relatório lido na CDH pela senadora Damaris Alves, do Republicanos do Distrito Federal.
6: Sem essa cautela, poderia ocorrer uma distorção evidente. A vítima seria formalmente indenizada, mas na prática, parte do valor indenizatório sairia de seu patrimônio.
5: Atualmente, a lei já prevê, por exemplo, o ressarcimento ao SUS pelo agressor de possíveis custos de tratamento de saúde da vítima devido às agressões. O projeto será analisado agora pela Comissão de Constituição e Justiça.
1: O episódio envolvendo um pedaço de vidro em um copo de água de uma professora, colocado por alunos de uma escola municipal de São José dos Campos, no interior de São Paulo, reacendeu o debate sobre a segurança dos profissionais da educação.
2: No Senado, a Comissão de Constituição e Justiça aprovou um projeto que endurece as penas para crimes cometidos contra profissionais das áreas de educação e saúde. Os detalhes com o repórter Bruno Lourenço.
7: O projeto de lei eleva o homicídio, lesão corporal grave ou morte contra esses profissionais no exercício de suas funções ao patamar de qualificado e, consequentemente, ao rol dos crimes hediondos. Além disso, aumenta as penas para lesão corporal, ameaça, constrangimento ilegal, desacato e injúria. O relator, senador doutor Irã do Progressista de Roraima, defendeu que o endurecimento penal é pedagógico e urgente para conter o sentimento de desamparo que assola essas categorias essenciais ao desenvolvimento social do país.
8: O aumento dos casos de agressões a trabalhadores da Saúde e da Educação demonstra que os mecanismos jurídicos e institucionais atualmente disponíveis são insuficientes para assegurar um ambiente de trabalho digno e seguro para esses profissionais.
7: O crime hediondo impede benefícios como anistia, graça ou indulto e torna a progressão de regime prisional muito mais rigorosa.
1: E um grupo de senadores quer agilizar a votação em plenário e antes do recesso do projeto que regulamenta a educação domiciliar no Brasil.
2: A proposta que trata do homeschooling está sob análise no Senado desde 2022 e já mobilizou manifestações favoráveis e contrárias da sociedade. O parecer da relatora é pela aprovação. A repórter Raíssa Abreu conta os detalhes.
9: O senador Eduardo Girão, do Novo do Ceará, um dos que assinou o pedido de urgência, disse que o ensino domiciliar precisa de uma definição, já que muitas famílias que já praticam o chamado homeschooling têm vivido em insegurança jurídica. Em 2019, o STF decidiu que a modalidade não é inconstitucional, mas que precisa ser regulamentada por uma legislação específica.
10: Enquanto a gente não cumpre o nosso papel no Senado, famílias estão sendo aí intimidadas por militantes ideológicos do judiciário, inclusive com até prisão, pedido de prisão, né? Porque essas famílias não estão conseguindo se regulamentar porque o Senado não age.
9: Quem não concorda com a liberação da prática, como o professor Romualdo Portela, teme que as crianças e adolescentes percam o direito ao convívio com a diferença proporcionado pelas escolas.
11: A educação domiciliar é uma privação de direito destas crianças, porque elas não são preparadas para viver num mundo em que necessariamente elas terão que se haver com uma pluralidade de comportamentos, de crenças, de modos de encarar a vida.
9: Eduardo Girão informou que o pedido de urgência está sendo negociado com o presidente do Senado, Davi Alcolumbre.
1: O Senado aprovou hoje a medida provisória que destina 266 milhões e meio de reais para a reconstrução da zona da Mata Mineira, atingida pelas fortes chuvas de março.
2: Os recursos serão usados na recuperação de moradias e serviços públicos e no pagamento de auxílio a famílias afetadas. A reportagem é de Douglas Castilho.
12: Do valor total, uma parte será aplicada diretamente em ações de resposta e reconstrução de infraestrutura emergencial, como habitações, escolas e unidades de saúde destruídas pelas tempestades, e o restante será convertido em pagamento de uma parcela única de R$ 7.300 para cerca de 5 mil famílias elegíveis. A votação da MP foi viabilizada após uma rápida articulação do Congresso Nacional, e o presidente do Senado, Davi Alcolumbre, explicou a urgência da análise da matéria.
13: O estado de Minas Gerais, a zona da Mata Mineira, perderia a possibilidade de utilizar esse crédito para minimizar os danos e os impactos causados pelaquela tragédia natural. Não seria razoável um estado da federação que sofreu com uma tragédia não ter condições de minimizar os danos e os impactos causados por essa tragédia a centenas e milhares de pessoas.
12: Com a aprovação nas duas casas do Congresso, o texto que segue para a promulgação assegura o repasse imediato das verbas que serão alocadas pelo Ministério da Integração.
1: Uma lei que teve origem num projeto do Senado inscreveu o nome de Ayrton Senna da Silva no livro de heróis e heroínas da pátria.
2: Tricampeão mundial de Fórmula 1, Senna já era patrono do esporte brasileiro e agora passa a integrar o memorial que homenageia brasileiros e brasileiras que marcaram a história do país. Repórter Henrique Nascimento.
14: Ayrton Senna da Silva agora faz parte do livro dos heróis e heroínas da pátria. A lei nasceu de um projeto apresentado no Senado pelo senador astronauta Marcos Pontes, do PL de São Paulo. Tricampeão mundial de Fórmula 1, Senna já é patrono do esporte brasileiro. Para uma geração inteira, ele marcou as manhãs de domingo com vitórias, emoção e a bandeira do Brasil no alto do pódio. Marcos Pontes comemorou a nova lei e lembrou o orgulho que Senna despertava nos brasileiros.
15: Eu sei que pelo menos os mais velhos acordava no domingo, como eu, para assistir o Ayrton Senna. Não era nem a Fórmula 1, é o Ayrton Senna vencendo, colocando a bandeira do Brasil lá em cima.
14: O senador Nelsinho Trade, do PSD de Mato Grosso do Sul, afirmou que Senna deixou um exemplo de dedicação, ética e fé.
16: Esse é o legado e é o segredo que o Ayrton deixou dentro de mim.
14: O livro dos heróis e heroínas da pátria fica no Panteão da Pátria em Brasília e reúne nomes que marcaram a história do país.
2: Com edição de Paula Groba e trabalhos técnicos de João Lira, o Jornal do Senado fica por aqui. Acompanhe agora as notícias da Câmara dos Deputados. Boa noite.
1: Boa noite e até amanhã.

0: Câmara estende proteção de direitos a plantas desenvolvidas geneticamente.
1: Comissão amplia repasses a municípios e fundos para regiões Sul e Sudeste.
0: Projeto de lei que equipara misoginia ao racismo vai avançar com urgência.
1: Deputados aprovam medidas de apoio aos exportadores e contra enchentes.
0: Boa noite. Câmara aprova medidas provisórias que destinam recursos para a saúde de policiais, apoio a empresas exportadoras e para recuperação após enchentes em Minas Gerais. A repórter Daniele Lessa acompanhou as votações.
2: O plenário da Câmara aprovou três medidas provisórias que destinam recursos para a saúde de policiais, apoio a empresas exportadoras e para recuperação após enchentes que aconteceram em Minas Gerais no início do ano. Uma das medidas provisórias direciona recursos arrecadados com as empresas de apostas conhecidas como BETs para o Fundo para Aparelhamento e Operacionalização das Atividades Fim da Polícia Federal, o FUNAPOL. O repasse dos recursos das BETs será gradual. 1% em 2026, 2% em 2027 e 3% a partir de 2028. Além disso, o governo federal fica autorizado a repassar até 200 milhões de reais ao FUNAPOL ainda em 2026, utilizando recursos livres do Tesouro Nacional. Esses recursos poderão ser usados para custear a saúde dos servidores da Polícia Federal, da Polícia Rodoviária Federal e da Polícia Penal Federal. O projeto ainda permite que recursos do FUNAPOL sejam usados para pagamento de retribuição por atividade extraordinária a servidores da Polícia Federal. Segundo o governo, o objetivo é garantir financiamento estável para a segurança pública e promover a valorização e a proteção da saúde dos profissionais. Relator da medida provisória, o deputado Aloísio Mendes, do Republicanos do Maranhão, destacou que os servidores das polícias federais enfrentam riscos elevados, desgaste físico e pressão psicológica, o que justifica as medidas de proteção à saúde e valorização profissional.
3: Fazendo um gesto importante para nossas polícias da União, Polícia Federal, Polícia Rodoviária Federal, Polícia Penal Federal, que prestam um relevante serviço à sociedade e que agora, com a aprovação da SMP agora, terão a sua saúde mais bem cuidada, dos seus familiares, essa profissão que é tão desgastante, que causa tantos prejuízos à saúde dos nossos profissionais.
2: Outra medida provisória aprovada cria novas regras para fortalecer linhas de financiamento do Plano Brasil Soberano para empresas afetadas por instabilidade internacional, razões geopolíticas ou aumento de tarifas comerciais. Os recursos de até 15 bilhões de reais poderão atender exportadoras de bens industriais, produtos agropecuários, pesca, aquicultura, florestas plantadas, recursos minerais e setores industriais relevantes para o comércio exterior. Ao defender a aprovação da MP, a deputada Érica Cocai, do PT do Distrito Federal, falou da importância de investir na indústria nacional como forma de proteger o país de oscilações nos preços internacionais.
4: De crédito de 15 bilhões, que visa desenvolver a indústria nacional, absolutamente fundamental, que visa fazer frente ao que nós estamos vendo com a crise, com a guerra do Irã, para que nós não tenhamos os efeitos deste processo na elevação do próprio combustível, que o Brasil possa se proteger.
2: O plenário também aprovou a medida provisória que destina crédito extraordinário de 266 milhões de reais ao Ministério da Integração e Desenvolvimento Regional para ações de recuperação e apoio financeiro às famílias afetadas pelas enchentes e deslizamentos que atingiram a Zona da Mata de Minas Gerais no início do ano. As três medidas provisórias serão analisadas em seguida pelo Senado. Da Rádio Câmara de Brasília, Daniele Lessa.
1: Luiz Lima, do Novo do Rio de Janeiro, critica os gastos do governo federal com publicidade institucional e afirma que os recursos deveriam ser destinados a áreas prioritárias. Ele afirma que a campanha oficial tem caráter político e não reflete a realidade da população.
0: Para Luiz Lima, as peças publicitárias divulgam informações enganosas sobre temas como segurança pública, combate ao feminicídio e economia. Ele também afirma que o aumento dos preços e a perda de poder de compra contradizem a mensagem divulgada pelo governo.
5: Votação.
1: Câmara aprovou o aumento do prazo de proteção de direitos sobre plantas desenvolvidas geneticamente. O repórter Antônio Vital acompanhou a votação.
5: O plenário da Câmara aprovou o projeto que amplia de 18 para 25 anos os direitos de propriedade sobre sementes e mudas desenvolvidas geneticamente de videiras, árvores frutíferas, árvores florestais, árvores e plantas ornamentais e cana-de-açúcar. A proposta altera a Lei de Proteção de Cultivares, que é o nome que se dá às variedades de plantas desenvolvidas ou selecionadas por meio de técnicas de melhoramento genético. Cultivares apresentam características como resistência a pragas, maior produtividade e adaptação ao clima ou sabor melhor, o que as diferenciam de outras plantas da mesma espécie. A proposta aprovada mantém o prazo de proteção dos direitos de cultivares das demais espécies vegetais em 15 anos. A legislação determina o pagamento de royalties pelos produtores e as empresas que desenvolvem os cultivares. Prevê exceções, como no caso do produtor que reserva sementes para uso próprio sem fins comerciais, ou para o pequeno produtor que multiplica as sementes por conta própria e as troca com outros agricultores familiares. O projeto aprovado exclui os produtores de cana-de-açúcar que exploram área de até 150 hectares da obrigação de pagar os royalties. Exclui ainda os pequenos produtores de plantas ornamentais. O relator, deputado Arnaldo Jardim, do Cidadania de São Paulo, diz que as mudanças eliminam distorções que hoje afastam o investimento na produção de novos cultivares, como no caso de florestas de eucaliptos e pinos. Segundo ele, cultivares desse tipo demoram até 20 anos para serem desenvolvidos e o prazo menor de proteção dos direitos desestimula as empresas a desenvolverem novas espécies.
6: Cada vez que você faz o desenvolvimento de uma nova variedade, de um novo cultivar, você tem que ter investimentos em pesquisa. Então é normal que você cobre um royalties por aquilo que é a utilização dos novos cultivares. Qual era o grande desafio? Você ter um justo equilíbrio. Você não poderia ter um período dessa cobrança de royalties muito pequeno, porque não compensaria, e você não poderia ter também esse período muito extenso, porque você restringe o acesso a essas novas variedades.
5: O relator acatou o pedido de deputados do PSOL e do PT e excluiu do pagamento de royalties sobre cultivares os pequenos produtores de plantas ornamentais. Para o deputado Tarcísio Mota, do PSOL do Rio de Janeiro, a medida vai beneficiar mais de 800 mil pessoas. O projeto que amplia de 18 para 25 anos os direitos de propriedade sobre cultivares de videiras, árvores frutíferas, árvores florestais, árvores e plantas ornamentais e cana-de-açúcar, seguiu para análise do Senado. Rádio Câmara de Brasília, Antônio Vital.
7: Agricultura.
0: Sérgio Turra, do PP do Rio Grande do Sul, critica o anúncio de mais de R$ 500 milhões de reais para o Plano Safra, afirmando que os produtores rurais endividados não conseguem acessar o crédito. Ele argumenta que a medida não atende esse público específico.
1: Sérgio Turra defende a proposta de securitização das dívidas rurais, afirmando que a medida é essencial para garantir a sobrevivência dos produtores e da economia gaúcha. Ele também não concorda com a classificação da proposta pelo governo como uma pauta bomba.
0: Santim Roveda, do União do Paraná, cobra mais apoio ao agronegócio e critica o corte de verbas para o Plano Safra. O congressista avalia que a redução das verbas para custeio e seguro rural vai deixar os produtores desprotegidos, especialmente diante de previsões climáticas severas.
1: Santim Roveda cita o Paraná como exemplo de logística, cooperativismo e exportações a ser implementado em outros estados, mas lamenta que o excesso de impostos federais tire a rentabilidade de quem trabalha e gera riqueza no campo e na cidade.
7: Economia.
0: Deputados concordam com representantes de micro e pequenas empresas sobre a atualização geral da tabela do Simples e não apenas dos limites do MEI. A reportagem é de Luiz Cláudio Canuto.
8: Representantes de micro e pequenas empresas criticaram o projeto do governo de atualização dos limites de faturamento do microempreendedor individual, o MEI, e cobraram uma atualização geral da tabela do Simples. A proposta do governo chegou recentemente à Câmara e se soma a outros mais de 30 projetos a respeito do tema. Pelo projeto do governo, o teto do MEI subiria dos atuais R$ 81 mil para R$ 110 mil em 2027 e R$ 140 mil em 2028. O projeto também permite que um MEI contrate até 2 empregados por um salário mínimo ou piso salarial da categoria. Na Câmara, o tema já é analisado criado por uma comissão especial, onde o relator, deputado Jorge Guetem, do Republicanos de Santa Catarina, defende uma revisão geral do Simples e não apenas do limite do MEI. O presidente da Frente Parlamentar Mista do Ambiente de Negócios, Mendonça Filho, do PL de Pernambuco, concorda com a atualização da tabela do Simples Nacional para micro e pequenas empresas. A defesa da correção foi reforçada também pela presidente da comissão especial sobre o tema, deputada Anne Ortiz, do PP do Rio Grande do Sul. Desde a última atualização dos limites, em 2018, a inflação acumulada pelo IPCA é de 55,4%.
7: Não por conta de um crescimento real, não por conta de um crescimento orgânico, mas sim por um achatamento do teto por conta dessa inflação acumulada.
8: Segundo o relator do projeto sobre o MEI, deputado Jorge Guetem, se o ajuste da tabela se limitar à faixa do microempreendedor, o risco será de distorção do Simples.
9: É uma conta simples fazer. Por que que eu vou estar numa alíquota maior ali como micro e pequena empresa de 180 mil se eu posso estar numa alíquota bem menor, né, que é o benefício que os MEIs têm, são contemplados, né? Então, elevando a 140.
8: Uma das ideias em debate prevê que o teto dos microempreendedores suba para 140 mil reais. Já o das microempresas subiria de 360 mil para 869 mil reais por ano. E o das empresas de pequeno porte passaria de 4,8 milhões de reais para 8,69 milhões de reais. Da Rádio Câmara de Brasília, Luiz Cláudio Canuto.
1: Maurício Marcon, do PL do Rio Grande do Sul, contesta os dados sobre o desemprego e a inflação anunciados pelo governo. Para ele, o discurso de crescimento econômico desconhece a realidade da população, que sofre com o aumento no preço dos alimentos e dos combustíveis.
0: Segundo a análise de Maurício Marcon, o cenário nacional é oposto ao anunciado, com um déficit acima de R$1 trilhão e com a dívida pública superando 80% do PIB, o que prejudica a criação de novas empresas, a geração de empregos e a produção nacional.
1: Doutor Fernando Máximo, do PL de Rondônia, celebra a aprovação pela Câmara de proposta de emenda à Constituição relatada por ele, que garante a imunidade tributária total para templos religiosos e suas entidades, como creches, asilos e orfanatos.
0: Doutor Fernando Máximo explica que a medida, agora sob análise do Senado, isenta de impostos a compra de bens e serviços, com os tributos pagos sendo devolvidos às entidades em 90 dias para reinvestimentos nas entidades de assistência social filantrópicas.
10: Desenvolvimento Regional.
1: A comissão especial aprova aumento de repasses para municípios e criação de fundos para Sul e Sudeste. A repórter Noelle Nobre tem os detalhes.
11: Uma comissão especial da Câmara dos Deputados aprovou uma proposta de emenda à Constituição que aumenta o Fundo de Participação dos Municípios, o FPM, e cria fundos específicos para o desenvolvimento das regiões Sul e Sudeste. O parecer aprovado é do deputado Arnaldo Jardim, do Cidadania de São Paulo. A medida eleva de 50 para 53% a parcela da arrecadação federal de impostos que deve ser dividida com estados e municípios. Isso garantirá às prefeituras uma quarta parcela extra de 1% do FPM a ser paga anualmente no mês de março. O relator, Arnaldo Jardim, acredita que os municípios hoje estão sobrecarregados.
12: A Constituição de 88 dá um sinal, mas a prática acabou se revelando ao contrário. Houve uma reconcentração de recursos na União. E isso não foi acompanhado da divisão de responsabilidades. Todas as novas políticas foram no sentido de repassar responsabilidades aos estados e municípios.
11: Além do reforço para as cidades, a proposta cria fundos constitucionais de financiamento para o Sul e o Sudeste, nos moldes do que já existe para o Norte, o Nordeste e o Centro-Oeste. Cada um desses novos fundos receberá 1% da arrecadação federal para financiar o setor produtivo local. Para evitar um choque nas contas públicas, a implementação será gradual, 0,5% em 2027 e o valor integral em 2028. A estimativa é que em 2028, cada novo fundo regional e o aumento do FPM representem separadamente um aporte de mais de 11 bilhões de reais. Agora, a proposta segue para o plenário da Câmara, como lembrou o presidente da comissão especial, deputado Cobalcini, do MDB de Santa Catarina.
13: A gente tem que agora fazer uma construção, além daquela que nós construímos aqui na comissão especial, precisamos estender para o Brasil.
11: A proposta que aumenta os repasses para os municípios e cria fundos de desenvolvimento para as regiões Sul e Sudeste precisa ser votada em 2 turnos no plenário antes de seguir para a análise do Senado. Da Rádio Câmara de Brasília, Noelle Nobre.
10: Saúde.
0: Paulo Soares, do Podemos de São Paulo, faz um apelo pela continuidade dos atendimentos no Hospital e Maternidade São José, de Barra Bonita. Ele alerta que o fechamento do pronto atendimento da unidade pode sobrecarregar

0: Senado que prevê punições para a prática de misoginia, como é chamada a prática de ódio, desprezo ou preconceito contra as mulheres. O projeto inclui o crime de misoginia na mesma lei que já pune com pena de 2 a 5 anos de prisão sem direito à fiança, discriminação ou preconceito de raça, cor, etnia, religião ou procedência nacional. A coordenadora do grupo de trabalho que analisou a proposta, a deputada Tabata Amaral, do PSB de São Paulo, apresentou nova versão para o texto no início de junho, com alterações na proposta aprovada pelos senadores. Ela alterou principalmente a definição de misoginia. Tabata Amaral retirou os termos ódio e aversão previstos no projeto do Senado para caracterizar a misoginia. Na nova versão, misoginia é descrita como a prática, a indução ou a incitação de menosprezo ou discriminação contra a mulher que promova violência, negue sua igualdade de direitos ou ofenda sua dignidade em razão da condição de mulher. O texto aprovado pelo grupo de trabalho também prevê que o juiz poderá suspender temporariamente conta ou perfil na internet que estimular violência contra a mulher. No plenário, o regime de urgência foi aprovado com 293 votos favoráveis e 158 contrários, depois de muita discussão. Deputados da Frente Parlamentar Evangélica manifestaram preocupação com a possibilidade de pregadores religiosos serem enquadrados no crime de misoginia. Outros deputados disseram que a definição do crime é vaga e pode motivar censura. Foi o que disse a deputada Júlia Zanatta, do PL de Santa Catarina.
1: Ainda temos termos muito vagos que deixam a critério do juiz e isso acaba numa perseguição. Me parece sim que é para perseguição religiosa, para calar opositores, mulher que é bandido na cadeia.
0: O texto do grupo de trabalho também aumenta as penas de calúnia, difamação e injúria quando praticados no contexto de violência familiar. E dobra a pena para postagens com incentivo à violência contra a mulher, quando praticados na internet com o fim de obter lucros. A deputada Tabata Amaral, coordenadora do grupo de trabalho, disse que está ouvindo lideranças dos partidos para chegar a um texto de consenso. Ela defendeu punição para quem incentiva a violência contra a mulher.
2: A gente vê o número de homicídios no Brasil cair, mas o número de feminicídios aumenta. E nós precisamos dar uma resposta. E essa resposta passa por enfrentar grupos de ódio que estão se articulando, especialmente no submundo da internet. Grupos de ódio que entenderam que você incentivar o estupro, você incentivar a violência, você atacar uma mulher, infelizmente, é uma forma de ganhar dinheiro, é uma forma de viralizar, é uma forma de vender um curso.
0: Com o regime de urgência, o projeto que prevê pena de até 5 anos de prisão para quem praticar o crime de misoginia pode ser votado diretamente no plenário da Câmara sem passar pelas comissões permanentes da Casa. Da Rádio Câmara de Brasília, Antônio Vital.
3: Relações Exteriores.
4: Alencar Santana, do PT de São Paulo, critica a suposta submissão de políticos brasileiros a interesses estrangeiros, citando uma correspondência oficial de autoridade externa que trata da possibilidade de uma equipe de transição governamental brasileira ser colocada à disposição de outra nação.
5: Alencar Santana afirma que o documento menciona a entrega de riquezas estratégicas e de tecnologias como o PIX. Ele classifica a hipótese como traição à pátria, alerta sobre o risco de interferência externa nas eleições e defende uma postura firme na defesa dos interesses do Brasil.
4: Termina agora o Jornal Câmara dos Deputados, produzido pela Rádio Câmara, com trabalhos técnicos de Wellington Teles e apresentação de Cibele Comanetti e Márcio Aquilissardi. Uma boa noite para você.
5: Boa noite e a Voz do Brasil volta amanhã.
3: 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Boa noite.

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6: 22 horas.

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2: 22 horas 25 minutos.

0: 22:36.
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0: 22 horas, 45 minutos.

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1: 23 horas.
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11: Vinte e três horas, 23 minutos.
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5: 23 horas e 41 minutos.
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1: Meia-noite, 22 minutos.
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1: Meia-noite e 28 minutos.
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0: Meia-noite, 56 minutos.
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2: 2 horas.
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1: 2:20.

0: 3:27.
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1: 4 horas.
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0: 4:37.
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0: 4:58.
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Digo mais, ela é a Miss dos rios. 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

0: Adeus, mocidade. Eli Silva e Zé Goiano, 5:15. Bom dia, teve aqui ainda o som do João Macuco e Renato Braga, Terra Onde Me Criei, Nossa Raiz com Dino Franco e Moraí, Abel e Caim, Laço do Boi Soberano, César e Paulinho, Morena, Ai Ai Ai, abrindo essa segunda hora aqui do nosso café de hoje. Passar aqui no nosso WhatsApp e registrar as primeiras participações desse início de manhã. Alô, Adão, bom dia, valeu pela mensagem. Um abraço, Haroldo, tamo junto. O clima hoje amanheceu um pouquinho friozinho. Por aí, tá frio também? Aqui na casa da Central América, agora nesse momento tá marcando 19 graus. E o fim de semana promete ser frio aqui em Sorriso. Vai preparando os agasalhos. Tirando aquelas blusas com cheiro de naftalina aí do guarda-roupa. Vai se preparando. 669-9675-0551. Pra você deixar aqui registrado o seu bom dia também. Quero saber onde você está acompanhando a gente nesse início de manhã de sexta-feira. Hoje, dia 3 de julho de 2026. Por aqui o seu amigo, a sua companhia das madrugadas da Central América, Fabiano Lins.
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1: Sertanejo raiz daqueles que carregam história, poeira de estrada e saudade. Aqui na voz de Zé Fortuna e Pitangueira com Cavalo Branco, clássico da música sertaneja lá do comecinho dos anos 60. Uma moda que traz aquela força do sertão antigo, da viola, da simplicidade e das histórias que atravessam gerações. É o nosso Café Sertanejo. Nesse início de manhã de sexta-feira, teve aqui ainda Delay Dorivan, O Brasil Tem Solução, Esse Meu Coração Sem Juízo com o Milionário José Rico, Brasão e Brasãozinho, Belezas de Mato Grosso, foi a nossa primeira aqui da sequência. Bom dia aqui pro Gilmar, tá dando aquela carona pra gente. Bom dia, bom dia.
2: Bom dia, Fabiano Lins, estão por cá. Sentido a tá vaporando a bolé, escutando uma amiga aí as músicas boas.
1: Ô, só modão, hein? Bom dia, bom dia. Bom dia também pra Margarete, ali de Sinop, ouvindo a gente. Bom dia, bom dia. Bom dia também aqui pra... Deixa eu me ver aqui mais participações. A Marlene Faganelli, bom dia, bom dia. Bom dia pra Rosane ali na Zona Leste, ela e o Valdir. O clima tá gostosinho hoje pra tomar um chimarrão, né, Rosane? Um abraço pra você e o Valdir, madrugando aqui com a Centro América. Alô, Marlon Binotti, bom dia, bom dia. Aquele abraço. Boa sexta-feira pra você, tamo junto, você e sua família. Família Binotti acompanhando a gente. Oi, Geucilene, bom dia, bom dia. Estamos ligados logo cedinho. Manda um alô aqui pro maridão Valdemir e a Camilinha também. Sextou. Bom dia pra Nenzinha também. Um abraço, Nenzinha. Já tá de férias ou não? Ou tá trabalhando com as meninas superpoderosas ali na escola Walter Leite? Alô, Mike Sandes. Bom dia, bom dia. Aquele abraço, tamo junto. Mike Sandes é motorista de coletivo também, pula cedo, é madrugueiro. Vamos pro intervalo bem rápido, a gente volta já com o Almir Sater para abrir mais uma sequência aqui do nosso Café Sertanejo.

0: 5:35.
1: 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No Brasil, os impactos podem variar. Para Mato Grosso, a principal preocupação é a irregularidade das chuvas, que podem influenciar o planejamento do plantio, o desenvolvimento das lavouras e a produtividade da soja e do milho. 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

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Esse é o nosso Café Sertanejo especial dessa sexta-feirona. 5h47, 13 minutos faltando para as 6 da manhã. Rick Renner, nosso Pica Mais Não Cai. Essa lá no início da década de 2000, pra gente matar saudades. Fechando mais uma super sequência aqui do nosso café. Ainda teve aqui Miltinho, Viana com Mirandinha, 4 horas da manhã. Almir Sater Boiada, essa do Almir Sater, muito bonita, né? Vanusa Carvalho, bom dia pra você, querida. A Lenzinha mandou uma foto, tá trabalhando, era com as meninas superpoderosas. Alô, Jefferson, bom dia, bom dia. Estou escutando a Centro América. Aí os modão que você tá tocando, tô na estrada, saí de Nova Ubiratã e tô cortando rumo a Sinop, ouvindo a Centro América. Manda um modão pra nós, um abraço. Alô, Jefferson. Boa viagem, valeu pela carona aí, tá? Eu vou pra um rápido intervalo, daqui a pouco a gente volta com o Zé Mulato e o Cassiano pra abrir mais uma sequência.

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0: Pereira, Selma e Vencedor, Quebrei a Tranca. Fechou a segunda hora aqui do nosso Café Sertanejo de hoje.
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2: 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O estado exportou 4,55 milhões de toneladas de soja, uma queda de 14,7%. Em contrapartida, o milho alcançou 121,5 mil toneladas exportadas, crescimento de 56,9%. Já o algodão bateu recorde, com 194,3 mil toneladas embarcadas, com alta de 33,2%. 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
1: Bom dia, 6:07. Chegamos com a reta final aqui do café nessa última meia hora. É manhã de sexta-feira, dia 3 de julho de 2026. Hoje dia 3, comemora-se o dia de São Tomé. Hoje também é Dia Internacional Sem Sacos Plásticos. Também é Dia Nacional de Combate à Discriminação Racial. Aqui é o Fabiano Lins, até às 6:30 da manhã. Vamos juntos com o nosso Café Sertanejo. Nessa manhã de clima amanheceu friozinho. 19 graus agora marcando aqui na capital do agro. Breno Reis e Marco Viola chegando para abrir essa última meia hora do café.
2: Simbora da cachaça.
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0: Rio Negro e Solimões. Ainda ontem chorei de saudade. Clássico do João Mineiro e Marciano. Pra fechar aqui a nossa sequência, 6 horas e 17 minutos. Teve aqui ainda o som da Maída e o Marcelo. As mocinhas da cidade, comitiva do Tião Combreno Reis e Marco Viola, abrindo essa reta final do nosso café de hoje. Vamos pro intervalo, né, produção? Tá chegando aquela mensagem de otimismo e reflexão. É hora do Pense Nisso.
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3: Não desanime. O universo traz consigo sempre a mudança. A mudança de ser, de existir, a mudança de olhar para o mundo e saber que nada é para sempre. E que tudo o que podemos fazer é esperar pelo tempo certo. Sabe aquelas vezes que a gente acha que está tudo contra nós? Mas o que não entendemos é que a vida tem o seu próprio curso e tudo é um aprendizado. Então, não desanime com as circunstâncias da vida. Não se deixe abater quando descobrir que alguém quebrou a sua confiança. E não deixe de amar a vida só porque as coisas não saíram como você imaginou. Já foi dito, a vida nem sempre é um mar de rosas. Mesmo para aquela pessoa em que tudo parece estar bem, há momentos em que o caos se instala. As coisas podem parecer confusas e complicadas. Os caminhos podem parecer tortuosos demais para seguir adiante. Mas você sabe que nem sempre foi e nem sempre será assim. Tenha paciência, tenha calma, respire fundo e não desanime. Faça uma autoanálise constante da sua vida. Nós não podemos deixar que as emoções tomem conta da nossa existência. Somos nós que temos as emoções e não elas que nos têm. A vida é bonita, é boa, é interessante. Às vezes só estamos insistindo naquilo que não é para ser nosso. Estamos batendo e gritando em uma porta fechada para que ela abra e não percebemos que uma porta com mais bonança e mais preciosidades está aberta só aguardando a nossa entrada. Fique bem, descanse bem. Não se perturbe pelas mazelas do mundo. E quando você ver que não irá conseguir, peça ajuda. Quando ver que não vai dar tempo, avisa. E quando o mundo te disser não, aprenda a sorrir e a seguir em frente. Não são as turbulências do mundo que vão fazer com que você caia. São as suas desistências que fazem você cair. Aprenda a ser feliz no pouco, para que quando muito chegar, você saber aproveitar com decência e sabedoria. Seja um sábio na sua vida e não um afligido se perturbando com tudo que está à sua volta. Cultive a bondade, viva na bondade e triunfe sempre. Pense nisso, mas pense agora. Chegamos assim ao final de mais um Pense Nisso. 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

0: sexta-feira, 3 de julho de 2026. Estelionatos caem em Mato Grosso. Sinop e Sorriso lideram redução de golpes. Arena Pantanal entra em nova fase na justiça. Laudos sobre possíveis defeitos na construção são homologados. Ministério Público pede suspensão imediata de podas de árvores em Cuiabá. Festival de praia movimenta a Barra do Garças e aquece o turismo nas férias. E o Cuiabá voltou a vencer na Série B do Campeonato Brasileiro. O Dourado bateu o América Mineiro por 1 a 0, em jogo válido pela 16ª rodada. O Primeira Página está no ar.
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0: Excelente manhã para você, ouvinte. Que bom ter você por aqui, você daqui da região metropolitana, você também que nos ouve especialmente hoje na região do Araguaia, também sintonizados aqui com a nossa rede de rádios da Centro América, você de Sorriso, de Sinop e também de Rondonópolis. Que bom ter você por aqui. Vamos juntos até às 8 horas da manhã com a nossa equipe de jornalismo, levando as principais informações para você começar muito bem o seu dia. Eu sou Yasmin Oliveira e te faço companhia. Agora, para a gente começar bem o dia, a gente sempre fala aqui quais são os fatos que marcaram a data de hoje. Hoje é sexta-feira, 3 de julho de 2026, um dia que destaca a luta por igualdade social, a conscientização sobre o meio ambiente e a fé nas tradições. Hoje é Dia Nacional do Combate à Discriminação Racial, uma data histórica e de extrema importância para a nossa sociedade, que marca a aprovação da Lei Afonso Arinos em 1951, a primeira no país a adotar regras contra o preconceito. É um dia de profunda reflexão sobre igualdade, respeito e a luta por uma sociedade mais justa. Hoje também é Dia Internacional Sem Sacola Plástica. Já sabia que existia uma data assim, um dia especial para isso? Dia Internacional Sem Sacola Plástica. Essa é uma data, gente, que abre os olhos de todo mundo para o consumo consciente e a importância da preservação ambiental. É o momento ideal para reforçar pequenos hábitos no nosso dia a dia, como o uso de sacolas retornáveis, pensando no impacto que deixamos no planeta. Também celebramos hoje o Dia de São Tomé, uma data marcada pela tradição e pela fé, relembrando a história de um dos apóstolos que se tornou um símbolo da busca pela verdade e do questionamento. Que a sua sexta-feira seja de muita conscientização social e ambiental, de respeito à diversidade e de energia renovada para aproveitar o fim de semana que se aproxima. Excelente sexta-feira para você, ouvinte. E eu quero desejar já uma excelente sexta-feira também para Stephanie Gomes, que está chegando por aqui, para contar para a gente como é que o trânsito amanheceu nesta sexta-feira aqui na região metropolitana. Stephanie, bom dia.
2: Bom dia, Yasmin. Uma excelente sexta-feira para você. Seja bem-vinda de volta e um ótimo dia para você, ouvinte, também. Olha, agora vamos olhar para o trânsito, porque a situação é um pouco mais complicada. Porque amanheceu com essa leve garoa, né, com a pista molhada, o perigo é maior. E agora há pouco nós recebemos informações de que um acidente houve ali na Avenida Miguel Sutil, próximo às obras do Complexo Leblon, antes da Avenida do CPA. Até agora há pouco, a equipe do SAMU já estava no local, porém fica o recado para você, motorista, que precisa passar por essa região para ter um pouco mais de cuidado, é claro, e atenção, ou se puder evitar e buscar rotas alternativas, né? Porque o trânsito por ali, ele vai estar um pouco mais congestionado. Agora, a Avenida São Sebastião, com o trânsito seguindo normalmente, próximo ao 40º Batalhão da Polícia, Avenida Senador Metelo, que dá acesso a Miguel Sutil, próximo ao Círculo Militar, com o trânsito seguindo normalmente, apesar de termos bastante veículos passando por ali, o trânsito ainda está fluindo por ali. E para finalizar, na José Rodrigues do Prado, o motorista não encontra congestionamento, aquele trânsito pesado no momento, e consegue passar por ali tranquilamente. A gente segue acompanhando o trânsito por aqui. Yasmin, eu volto com você.
0: Obrigada, Stephanie. Qualquer coisa, só chamar a gente por aqui. Esse acidente que a Stephanie mencionou foi ali em cima do viaduto da Miguel Sutil com a Avenida do Historiador Rubens de Mendonça, Avenida do CPA, bem no local onde tem as obras do Complexo Leblon. O trânsito está fluindo ainda, né? Mesmo com esse acidente, o SAMU estava fazendo o atendimento às vítimas, mas o trânsito para você que está pegando essa região, a gente sabe que muitas pessoas passam por ali para ir trabalhar agora pela manhã. O trânsito está fluindo, tá? A gente está acompanhando aqui pelas câmeras da Sinfra. Tá... Os carros conseguem passar, não está congestionado não, tá bom? Agora eu vou lá para a região de Sorriso. Quero falar com a Tâmara Figueiredo, porque ela vai trazer um dado aqui importante para a gente. Olha, os estelionatos tiveram redução de 12% em Mato Grosso. Segundo esse levantamento é da Superintendência do Observatório de Segurança Pública da Secretaria Estadual de Segurança Pública do Estado. O governo, a gente, na verdade, eu converso agora com a Tâmara para ela falar para a gente desses dados que foram divulgados pelo governo, porque nesses números, Sinop e Sorriso são as cidades que tiveram redução considerável nesse tipo de crime. Bom dia, Tâmara, uma boa notícia.
3: Olá, Yasmin, bom dia a você, bom dia a todos que nos acompanham, realmente uma boa notícia. Esses dados englobam golpes como falsas vendas pela internet, clonagem de contas, aquele famoso golpe do intermediário, transferências bancárias indevidas e outras várias práticas que são utilizadas por esses criminosos. Aqui na região norte, quando a gente olha os números por município, eles também tiveram redução de crimes dessa natureza. Em Sinop, por exemplo, houve uma redução de 20% nos golpes. Em 2025, foram registrados 1.177 contra 931 ocorrências neste ano. Aqui em Sorriso, houve 588 ocorrências em 2026. Já no ano passado, foram 668, ou seja, 80 casos a menos. Lucas do Rio Verde apresentou uma queda de 67 casos, uma redução aí de mais de 14%. Nova Mutum registrou 255 ocorrências este ano e 290 em 2025. Uma redução aí de 35 casos, o que equivale aí a 12%. A principal orientação das autoridades é desconfiar de pedidos de transferência, confirmar informações antes de realizar qualquer pagamento e nunca compartilhar senhas ou códigos de segurança. Volto com você, Yasmin.
0: Obrigada, Tâmara, pelas informações. Atualizando aqui sobre o acidente em cima da Miguel Sutil ali com a avenida do CPA, nossa equipe de reportagem foi até lá e já confirmou que não tem mais nada lá, tá? Então o trânsito já está fluindo normalmente para você que segue em sentido, no sentido rodoviária ao Cochipó. O trânsito já está fluindo normalmente. Agora eu quero ir lá para Cáceres. Vou falar com a Fernanda Piva. Ela está para contar para a gente aqui sobre órgãos e entidades da administração pública que estarão proibidos de promover shows artísticos durante cerimônias de inauguração de obras ou entrega de serviços públicos. Fernanda, bom dia.
4: Bom dia, Yasmin. A medida faz parte das regras eleitorais que passam a valer durante o período que antecede as eleições de 2026. Tem como objetivo garantir igualdade de oportunidades entre todos os candidatos. A orientação está prevista na legislação eleitoral e também em uma cartilha elaborada pela Controladoria Geral e pela Procuradoria Geral do Estado de Mato Grosso, que reúne as condutas permitidas e as vedadas durante o processo eleitoral. Até o dia 4 de outubro, que é a data do primeiro turno, ou 25 de outubro, caso haja segundo turno, não podem ser realizadas apresentações de artistas, cantores, locutores, DJs, animadores ou qualquer outra atração semelhante em eventos de inauguração de obras ou entregas de serviços públicos. A proibição vale mesmo quando a apresentação for gratuita. As inaugurações continuam permitidas, desde que tenham caráter estritamente técnico e informativo, sem promoção de gestores públicos ou de candidatos. Também fica proibida a distribuição gratuita de bens, brindes ou vantagens que possam caracterizar promoção eleitoral. Já as festividades tradicionais previstas no calendário oficial podem ser realizadas, inclusive com contratação de palco, som e iluminação, desde que não haja uso da estrutura para promoção política ou eleitoral. A divulgação das ações de governo também continua autorizada, mas apenas com caráter informativo, educativo ou de orientação social, sem promoção pessoal de autoridades ou de candidatos. O descumprimento das regras pode resultar em multas, responsabilização administrativa cassação do registro ou do diploma e até mesmo inelegibilidade, conforme a legislação eleitoral. Eu volto com vocês.
0: Obrigada, Fernanda, pelas informações. A gente segue por aqui com a primeira página, agora às 6h46. Vamos para o intervalo? Na sequência a gente volta por aqui falando para você sobre o Festival de Praia lá de Barra do Garças, que movimenta o fim de semana e também os próximos dias aí lá na região. Daqui a pouco, depois do intervalo.
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6: 6h47.
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0: Seis e 49, de volta com a primeira página, falando para você que a Polícia Civil de Mato Grosso realiza agora nesta manhã a Operação Ragnarok para combater o tráfico de drogas, a posse ilegal de armas e a lavagem de dinheiro em Lucas do Rio Verde e região. Ao todo, os agentes cumprem 104 ordens judiciais. São 55 mandados de prisão preventiva, 34 de busca e apreensão e 15 bloqueios de contas bancárias dos investigados, com valor que pode passar de 10 milhões de reais. A investigação durou cerca de 11 meses e identificou integrantes de uma facção criminosa envolvidos no comércio de drogas e outros crimes. As ordens foram autorizadas pela 5ª Vara Criminal de Sinop. A polícia informou que as diligências, né, continuam agora pela manhã, as ações, e novas informações devem ser divulgadas ao longo do dia. A gente segue acompanhando o desdobramento dessa operação, então, no combate ao crime organizado, tráfico de drogas, lá na região de Lucas do Rio Verde. Bom, seguindo por aqui, falar do tempo, porque aqui em Cuiabá, você, ouvinte, deve ter percebido que o tempo virou, o tempo mudou. Nós acordamos hoje com uma neblina aqui na região metropolitana, uma chuvinha também, bem fina, mas que já impacta no trânsito. Neste momento, a gente já tinha previsão de que essa frente fria, uma nova frente fria, chegaria neste fim de semana. E realmente, 15 graus agora na capital. Olha como a temperatura já caiu. E a previsão aponta que nós teremos ao longo do dia, a temperatura vai permanecer, não vai passar de 21 graus. Em Sorriso, região norte do estado, neste momento, 19 graus, aponta aqui o termômetro. Também lá na região de Cáceres, 15 graus também. Barra do Garças, neste momento, vou primeiro para Rondonópolis, 18 graus. E em Barra do Garças, 16 graus, é o que aponta aqui a previsão. E por falar em Barra do Garças, falar para você que o Festival de Praia por lá está movimentando a cidade. A programação reúne shows, cultura, lazer e os dois dos principais cartões postais da cidade deve atrair também os moradores e turistas nessas férias. A programação vai ter início, vai até o início de agosto, tá? Ao longo das próximas semanas, moradores e turistas ainda poderão acompanhar shows de artistas nacionais e regionais, além de aproveitar as opções de lazer oferecidas na Praia do Bosque e na Arena do Porto do Baé. Entre as atrações nacionais confirmadas estão alguns cantores sertanejos, né? Tem também o ex-vocalista do Terra Samba, o Reinaldinho, e outros cantores. A programação também reserva espaço para cantores e bandas regionais. Um dos detalhes deste ano é o retorno da Arena do Porto do Baé até a programação, né? Essa arena, ela volta a receber grandes eventos enquanto passa por um processo de revitalização. Com isso, a temporada passa a ter atrações em dois dos principais pontos turísticos da cidade. Além do entretenimento, a expectativa também é que essa movimentação contribua para aumentar o fluxo de visitantes e beneficie setores como hotelarias, bares, restaurantes e o comércio local nestas férias de julho. Muito bacana para você que está pensando em seguir por essa região, lá na região da Araguaia, em Barra, Pontal, ali também tem muita opção de lazer ali naquela região, né? Muitos locais para você visitar e também para você aproveitar agora com atrações musicais também. Agora, mudando de assunto, falar para você, ouvinte, que a Petrobras lançou o maior edital cultural da história da empresa. Ao todo serão 270 milhões de reais para financiar projetos em todo o Brasil por meio das leis de incentivo à cultura. As inscrições já estão abertas, o edital ele traz 11 modalidades, incluindo pela primeira vez projetos de games e de incubação cultural. A seleção também garante recursos para todos os estados e o Distrito Federal, com incentivo à diversidade e ao fortalecimento da economia criativa. Se você ficou interessado e quer participar, o regulamento e as inscrições estão disponíveis lá no site oficial da Petrobras, tá bom? Antes do intervalo, falar para você aqui sobre uma nova resolução que entrou em vigor. Ela define regras. A gente já falou sobre isso aqui na primeira página ontem, mas hoje a gente vai detalhar para você as preocupações desse assunto. É uma nova resolução que define regras para o uso sustentável das áreas úmidas nas planícies do Araguaia e do Guaporé. Porque elas já estão em vigor e essas medidas, elas têm gerado debates e também levantado questionamentos sobre possíveis impactos ambientais, tanto para o bioma quanto para a pecuária. Vamos ouvir o que diz aqui o Fabrício Baldini na reportagem.
6: A nova norma estabelece critérios técnicos para definir quais áreas úmidas poderão ser utilizadas como pastagens. A medida, que pode beneficiar a agropecuária, também levanta preocupações entre especialistas sobre os possíveis impactos ambientais. Quem alerta é a professora da Unemate, Carolina Joana.
13: Porque é uma área úmida, importante e única, principalmente essas áreas do Guaporé e lá do Rio Araguaia. São áreas que existem como ecossistemas de áreas úmidas. Então, quando acontecem esses drenos, a tendência é uma tendência de seca. Esse ambiente vão ficar secos.
6: É importante destacar que as novas regras não se aplicam à planície alagável da bacia do Alto Paraguai, onde está o Pantanal, já que o bioma possui legislação específica. Mesmo assim, para a doutora Kátia Nunes, que é especialista em áreas úmidas, a resolução pode provocar perdas ambientais importantes.
14: A paisagem perde diversidade. Em vez de uma área rica em diferentes plantas, animais, ambientes natural, passa a existir uma vegetação muito mais uniforme. Isso reduz a quantidade de espécie, altera a circulação da água e torna o ambiente muito mais vulnerável às secas e aos incêndios. As áreas úmidas são como uma esponja. Ela absorve água quando chove e libera lentamente ao longo do ano. Quando esse funcionamento é alterado, toda a região pode sentir os efeitos.
6: Outra questão que ainda precisa ser avaliada é a adaptação dos bovinos a esse tipo de ambiente. Quem explica é o biólogo Luiz Eduardo Saragiotto.
15: Todo o processo de adaptação, ele não acontece em dias, né? São processos longos. Por mais que eu tenha uma vegetação adaptada a um ambiente com bastante oferta de água, e o gado? Será que o gado vai se adaptar a viver nesse local de tanta umidade assim? Será que o casco desse animal vai suportar essa umidade excessiva?
6: Por outro lado, representantes do setor produtivo avaliam que essa preocupação não deve se confirmar na prática. É o que diz o diretor técnico da Acrimate, Francisco Manzi.
16: A pecuária sempre fez parte das áreas úmidas. Vale lembrar que a pecuária no Pantanal, ela tem mais de 300 anos. Não há nenhuma preocupação em termos de adaptação da nossa fauna de bovinos, né? E o mais importante é dizer que trata-se, com essa questão das áreas úmidas, apenas uma regulamentação do que já existe.
6: Segundo o analista de pecuária da FAMATO, Marcos Carvalho, as principais raças criadas em Mato Grosso já apresentam boa adaptação às condições dessas áreas.
17: 90% do gado do Mato Grosso é o gado nelório, o anelorado, né? São animais que possuem casco preto, né? A umidade, o casco preto, ele é mais resistente. O nelório, ele possui a pele preta, apesar do pelo branco, mas a pele dele é preta, bem pigmentada. Então, o Nelore é uma verdadeira máquina de adaptabilidade. Além disso, o próprio gado pantaneiro, tem um gado pantaneiro que foi introduzido pelos portugueses, né? Lá, 300 anos, é uma raça também super adaptada às áreas úmidas.
6: Fabrício Baldini, para o Primeira Página.
0: E hoje tem, aliás, hoje não, né? Domingo a gente tem jogo da Seleção Brasileira, Brasil e Noruega. Hoje nós temos outros jogos previstos na Copa do Mundo que a gente vai trazer para você daqui a pouco aqui dentro do Primeira Página. Mas quero falar para você sobre o Brasil e a Noruega, essa relação que eles têm também no agronegócio. Aproveitando que nós estamos falando sobre esse assunto, eles estão conectados muito além do futebol. A relação entre os dois países passa pelo agro, tem destaque para soja e os fertilizantes também. Não sei se você sabe, mas Mato Grosso, que é um dos maiores estados produtores, aliás, o maior produtor de grãos do país, depende de insumos importados, como fertilizantes, que tem ligação com empresas norueguesas. Essa parceria é essencial para garantir a produtividade no campo. Além do comércio direto, a Noruega também representa um mercado associado a exigências crescentes em sustentabilidade, rastreabilidade e transparência na origem dos produtos agropecuários. Para Mato Grosso, atender esses padrões da Noruega é um caminho para ampliar a presença em mercados mais exigentes. Ao mesmo tempo, a produção de soja aqui do nosso estado abastece mercados internacionais, fortalece a economia e amplia as relações comerciais. E claro, além dessa relação

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11: Olá, muito bom dia para você que nos acompanha. Seja bem-vindo aqui ao Primeira Página, que está começando na sua 89,3. Ótima sexta-feira para você, ouvinte. Hoje, dia 3 de julho de 2026. Eu sou Tamara Figueiredo. Ao meu lado está a Beatriz Schaefer. Vamos até às 8 horas da manhã com muita informação para você. Bom dia, Beatriz. Ótima sexta-feira.
12: Bom dia, Tamara. Eu sou Beatriz Schaefer. Bom dia, Fabiano Lins, nos trabalhos técnicos aqui conosco. Bom dia em especial a você, ouvinte, que nos acompanha de todas as plataformas, seja pelo rádio, em casa ou no seu carro. Para você que está começando seu dia, indo levar as crianças na escola, indo para o trabalho, uma ótima sexta-feira. A partir de agora, você acompanha os principais destaques de Sorriso e região. Lembrando que você pode acompanhar nossos portais de notícias e também baixar o nosso aplicativo no seu celular.
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11: Acidente de grande impacto na MT-242 deixa um morto e mobiliza equipes de resgate.
12: Sorriso ganha nova estrutura exclusiva para atendimento de mulheres em situação de violência.
11: Brincadeira de esconde-esconde termina com um menino preso em cômodo e mobiliza bombeiros em Sorriso.
12: Especialistas apontam efeitos negativos de ultraprocessados sobre a saúde de alunos.
11: Richard Ramussen destaca em Sorriso integração entre desenvolvimento econômico e preservação ambiental.
12: E ainda uma entrevista ao vivo com

0: representantes da BPW Sorriso, destacando a importância do respeito e da inclusão à melhor idade. Essas e outras notícias a partir de agora, aqui no Primeira Página.
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0: São 7:06, mais uma vez um ótimo dia, uma boa sexta-feira. A gente começa essa edição do Primeira Página com uma notícia triste. Um grave acidente entre um caminhão baú e um caminhão guincho terminou em uma tragédia na tarde de ontem, no quilômetro 72 da MT-242, entre Sorriso e Nova Ubiratã. Rodrigo Domingues, de 30 anos de idade, que conduzia o caminhão guincho, foi encontrado em uma ribanceira às margens da rodovia após a colisão. Equipes de resgate prestaram os primeiros atendimentos, os primeiros socorros e o encaminharam em estado grave ao Hospital Regional aqui de Sorriso. Mas, infelizmente, ele não resistiu aos ferimentos e morreu pouco depois de dar entrada na unidade.
2: No caminhão baú estava um homem e uma mulher. O casal não apresentava ferimentos aparentes, mas também foi levado ao hospital por precaução para avaliar, né, uma avaliação médica. Com a violência do impacto, os dois veículos sofreram grandes avarias, evidenciando a força da colisão.
0: A polícia militar esteve no local, isolou a área e realizou os procedimentos de atendimento à ocorrência, enquanto as circunstâncias do acidente passam a ser investigadas para esclarecer a dinâmica dessa batida. Durante o trabalho, as equipes de resgate e remoção dos veículos de trânsito na MT-242 precisou ser parcialmente interditada, provocando um pouco de lentidão ali naquele trecho. A família de Rodrigo, nossas condolências.
2: E o que deveria ser apenas o encerramento de um vínculo empregatício terminou em caso de polícia aqui em Sorriso. Um trabalhador foi preso após, segundo a Polícia Militar, quebrar o celular do encarregado de uma obra ao ser informado de que estava sendo demitido por justa causa. Durante o desentendimento, o funcionário teria tomado o aparelho das mãos da vítima e o arremessado contra o chão.
0: Que situação inusitada. Quando a equipe da Polícia Militar chegou ao local, o suspeito já havia deixado a obra e, após buscas pela região, ele foi encontrado na rua Otávio Souza Cruz, nas proximidades da subseção da UAB, região central aqui de Sorriso, onde recebeu voz de prisão pelo crime de dano e foi encaminhado à delegacia da Polícia Civil.
2: O celular danificado foi apreendido e entregue à polícia como materialidade para investigação. O caso foi registrado e agora será apurado pelas autoridades, que irão buscar esclarecer as circunstâncias desse episódio.
0: Nada justifica um comportamento como esse. E agora sim, a gente fala de um grande marco na história de Sorriso para a segurança pública, principalmente de mulheres em situação de violência. Sorriso deu nessa quinta-feira um novo passo para o enfrentamento à violência contra a mulher. A Polícia Civil inaugurou a Delegacia Especializada de Defesa da Mulher, que passa a funcionar em estrutura própria, com uma entrada exclusiva, atendimento especializado e um ambiente preparado para garantir mais acolhimento, privacidade e, principalmente, segurança às vítimas.
2: A nova unidade funciona no anexo da Delegacia da Polícia Civil, no bairro Jardim Califórnia. Além do registro das ocorrências e da investigação dos crimes, o espaço também fará o encaminhamento das mulheres à rede de proteção. A delegada responsável pela unidade, doutora Laísa Crisóstomo de Paula, destaca que a nova estrutura representa um atendimento mais rápido, humanizado e especializado para quem mais precisa.
3: É uma conquista muito grande para o nosso município. Nós precisávamos de uma delegacia especializada para que fosse realizado um atendimento humanizado, acolhedor para essas vítimas, né? Então agora elas têm um ambiente adequado e com certeza os procedimentos eles serão mais céleres, né? Porque com uma delegacia especializada, bem estrutura, bem efetivo. Então a nossa expectativa é muito boa agora com essa delegacia da Mulher aqui no Sorriso.
0: A nossa expectativa também. A cerimônia de inauguração reuniu o governador em exercício Otaviano Piveta, a diretoria da Polícia Civil e todas as autoridades do município e algumas do estado. Para a secretária municipal da Mulher e da Família, Mara Fernandes, a chegada dessa unidade especializada fortalece a rede de proteção às mulheres, representando um grande avanço na garantia do acolhimento e no enfrentamento à violência de gênero em nosso município.
4: Um momento assim ímpar no nosso município, né? Algo que a gente vinha aí sonhando e lutando já há muitos anos. Então a Delegacia da Mulher vem para realizar esse desejo do nosso coração, da nossa população, vem de encontro aí a defender e acolher as nossas mulheres de Sorriso. Então hoje eu estou muito feliz, enquanto secretária da Mulher e da Família, a gente vê que a gente dá um grande passo sobre vários degraus aí no enfrentamento à violência contra a mulher.
2: Tá aí, né? Mais estrutura, representa aí mais garantia dos direitos, né? Mais acolhimento e segurança para as mulheres. E a gente convida você a participar aqui do Primeira Página, mandando seu bom dia, sua opinião, se você está com algum problema aí na sua rua, no seu bairro, alguma denúncia ou flagrante, manda aqui para o nosso WhatsApp 996750551. Vou repetir, 996750551.
0: 7h11, hora de falar de eleições 2026. Julho marca o início de uma das etapas mais importantes do calendário eleitoral de 2026. É neste mês que os partidos e as federações começam a definir oficialmente quem vai disputar as eleições de outubro. A Fernanda Piva nos dá mais detalhes.
5: As convenções partidárias acontecem entre os dias 20 de julho e 5 de agosto. Nessas reuniões, serão escolhidos os candidatos à presidência da República, aos governos estaduais, ao Senado, à Câmara dos Deputados e às assembleias legislativas. As convenções são obrigatórias. Isso significa que nenhum político pode disputar a eleição sem ser escolhido pelo próprio partido ou federação. Sem essa aprovação, a candidatura não pode ser registrada na Justiça Eleitoral. Cada partido tem autonomia para definir como vai realizar a convenção. O evento pode ser presencial, virtual ou híbrido. No Brasil, não existem candidaturas avulsas. Além de estar filiado a um partido, o candidato precisa ser escolhido durante a convenção. Nas disputas para deputado federal e estadual, continua valendo a regra que exige o mínimo de 30% e o máximo de 70% de candidatos de cada sexo. Já para presidente, governador e senador, os partidos podem formar coligações apenas para essa eleição. Depois das convenções, os partidos terão até o dia 15 de agosto para registrar os candidatos da Justiça Eleitoral. Nessa etapa, a documentação será analisada para verificar se todos os requisitos legais foram cumpridos. As eleições acontecem no dia 4 de outubro para escolher o presidente da República, governadores, senadores, deputados federais e deputados estaduais. Caso tenha o segundo turno, está marcado para o dia 25 de outubro.
2: Tá aí, né? Detalhes aí das eleições que estão se aproximando. E olha só, uma brincadeira de criança quase terminou em dor de cabeça para uma família aqui em Sorriso. Durante uma partida de esconde-esconde, um menino de apenas 3 anos encontrou um esconderijo tão bom que nem ele conseguiu sair. A porta de um cômodo com a fechadura danificada travou e o pequeno ficou preso dentro da própria casa, deixando os familiares apreensivos e mobilizando o corpo de bombeiros.
0: Já dizia aquele ditado, criança quieta demais, algum problema tem. O susto terminou com um final feliz, graças à rápida atuação do 5º Batalhão do Corpo de Bombeiros aqui de Sorriso, que precisou fazer a abertura forçada da porta para resgatar a criança. Ela estava consciente, sem ferimentos, e levou apenas um grande susto, além de, provavelmente, garantir um lugar na história da família como campeão da brincadeira de esconde-esconde. E quem traz esses detalhes desse atendimento foi quem participou do resgate, Sargento Talmir, do 5º Batalhão. Vamos ouvi-lo.
6: Na tarde de quarta-feira, dia 1º, por volta das 17h50, o Corpo de Bombeiros Militar, por meio do 5º Batalhão de Bombeiros Militar de Sorriso, foi acionado para atender uma ocorrência envolvendo uma criança de 3 anos que havia ficado trancada dentro de um cômodo de uma residência. Chegando no local, nós apuramos que a criança brincava de esconde-esconde quando ela entrou em um cômodo cuja porta possuía uma fechadura danificada. E ao fechar a porta, ela acabou ficando presa sem conseguir sair. Então, imediatamente, deslocamos com a nossa equipe de salvamento e, após avaliar a situação, realizamos uma abertura forçada da porta, garantindo um acesso rápido e seguro ao ambiente, efetuando o resgate da criança. A criança foi encontrada bem, sem ferimentos, em bom estado de saúde. Estava apenas assustada, né, pela própria situação. E após ser acolhida por mim e pela minha equipe, a criança foi entregue aos familiares. É importante ressaltar a importância de manter as portas, fechaduras e demais dispositivos de segurança das residências sempre em boas condições de funcionamento, né, especialmente locais frequentados por crianças, a fim de prevenir acidentes.
2: Tá aí, né? Sempre tem que ficar de olho aí nas crianças, porque realmente, né, quando menos assusta, elas aprontam. Que bom que terminou tudo bem.
0: Eu imagino o susto dessa mãe, e realmente ele ganhou a brincadeira. Esconde-esconde, ele foi o campeão.
2: E nós vamos para o nosso primeiro intervalo e daqui a pouquinho a gente fala sobre a melhor idade, né? Que merece respeito, acolhimento, qualidade de vida. Estarão conosco aqui a Elzimara Ribeiro Piccolo, da BPW, e a Cecília Crestani, para falar aí sobre como a comunidade e as famílias podem fazer a diferença no dia a dia dos idosos. Daqui a pouquinho.

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2: O dólar fechou em queda frente ao real. A moeda norte-americana caiu 0,03% e é vendida a R$5,20. O principal índice da Bolsa Paulista fechou em alta. O Ibovespa subiu 0,64%. Nos Estados Unidos, o índice Dow Jones Industrial fechou em alta de 1,14% e o Nasdaq caiu 1,61%.
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3: 7:18.
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0: São 7h19. O Primeira Página está de volta e é hora de falar de economia. A Receita Federal vai devolver automaticamente valores do imposto de renda para contribuintes que nem precisaram entregar a declaração em 2025.
1: A Receita Federal lançou um novo modelo de restituição do imposto de renda que pode beneficiar milhões de brasileiros que nem precisaram entregar a declaração em 2025. A medida beneficia quem teve imposto retido na fonte em 2024 e tem direito à restituição de até R$ 1.000.
0: Pela primeira vez, a Receita vai usar os dados já disponíveis nos sistemas para identificar quem tem valores a receber sem que o contribuinte precise enviar a declaração. O objetivo é reduzir a burocracia e evitar que milhares de pessoas deixem de receber o dinheiro por desconhecer esse direito.
1: E nessa primeira etapa, terão direito quem não era obrigado a declarar o imposto, não enviou a declaração por conta própria, está com o CPF regular e possui a chave PIX cadastrada como o próprio CPF.
0: E atenção, a consulta ao primeiro lote especial será liberada às 9 horas da manhã do dia 8 de julho. O pagamento está previsto para o dia 15 e o depósito será feito automaticamente numa conta vinculada à chave PIX do tipo CPF. Essa expectativa da Receita Federal é beneficiar cerca de 4 milhões de contribuintes somente nessa primeira etapa.
1: E agora a gente fala que a Petrobras anunciou uma redução no preço do diesel vendido às distribuidoras, mas a queda não deve ser sentida imediatamente pelos consumidores nos postos de combustíveis. Aqui em Mato Grosso, onde o diesel é fundamental para o transporte da produção agrícola, o setor acompanha com expectativa os impactos da mudança. O repórter Marcos Moreira tem mais informações.
2: Pelo perfil econômico de Mato Grosso, o diesel tem peso direto no custo de produção agropecuário e no escoamento da safra. É o combustível mais usado no transporte de grãos, carnes e outros produtos. Por isso, qualquer mudança do valor nas bombas impacta diretamente no bolso dos produtores. Segundo o levantamento mais recente da Agência Nacional do Petróleo, a ANP, o litro do diesel foi vendido, em média, a R$ 6,74 em Cuiabá na última semana. Foi uma redução de 8,2% em relação à primeira semana de abril, quando o preço médio chegou a R$ 7,34, o maior registrado neste ano. A Petrobras reduziu em pouco mais de 35 centavos o litro do diesel que é vendido às distribuidoras. Ao mesmo tempo, a empresa suspendeu um desconto temporário que tinha o mesmo valor. Com isso, o preço médio de venda da Petrobras para as distribuidoras continua em R$ 3,30 por litro. O ministro da Fazenda, Dário Durigan, falou de que maneira o ministério está conduzindo a alta dos preços e a criação de subvenções em decorrência da guerra no Oriente Médio.
3: A gente foi atento e pronto para colocar as medidas de pé para não ser sócio da guerra e mitigar preço, também seremos atentos e teremos prontidão na retirada e na reversão das medidas. Seja nas que já foram revertidas, como a desoneração do Piscofins do diesel, como a subvenção do acordo com os estados do ICMS, seja agora com os 35 centavos por litro do diesel.
2: Marcos Moreira para o Primeira Página.
0: Ainda falando sobre esse assunto, o governo de Mato Grosso oficializou um novo incentivo para fortalecer a aviação regional e ampliar a oferta de voos no estado. A medida vai reduzir o ICMS sobre o querosene da aviação para 16%, diminuindo o custo operacional das companhias aéreas. Nessa etapa, esse benefício vai atender a Azul e Azul Conecta, que operam em 7 municípios aqui do nosso estado. Dentre eles, a capital Cuiabá, Rondonópolis, Sinop, a capital nacional do agronegócio Sorriso, Alta Floresta, Barra do Garças e Aripuanã.
1: Em troca do incentivo, as empresas terão que manter uma operação mínima com voos diários entre Mato Grosso e outros estados, além de ligações regulares entre Cuiabá e o interior e também entre municípios mato-grossenses. A expectativa do governo é aumentar a conectividade regional, facilitar o deslocamento de passageiros e estimular o desenvolvimento econômico das cidades atendidas. O benefício tem efeito retroativo a 29 de dezembro de 2025 e passa a valer dentro das regras do programa Voe Mato Grosso.
0: 7:24, já falamos de economia, segurança pública e agora a gente vai falar sobre o nosso futuro. A nossa certeza é que nós vamos passar por fases da vida, dentre elas a melhor idade. O Júlio Violeta já passou, mas a missão de proteger, respeitar e valorizar a pessoa idosa continua todos os dias, principalmente em um país que envelhece cada vez mais. Promover o cuidado, fortalecer os vínculos familiares e incentivar a participação ativa dos idosos da comunidade são atitudes que fazem totalmente a diferença na construção de uma sociedade mais humana e harmônica.
1: E para falar sobre esse compromisso permanente e também destacar iniciativas que ajudam a fortalecer essa cultura de respeito, nós recebemos aqui nos nossos estúdios a Cecília Crestani e também a Eusmara Ribeiro Piccolo, que são representantes da BPW. Vamos conversar sobre o papel da comunidade, das famílias e das instituições na valorização da pessoa idosa e conhecer ações que podem inspirar ainda mais cuidado, inclusão e qualidade de vida. Sejam muito bem-vindas.
4: Bom dia, Tâmara. Bom dia, Beatriz. Bom dia a todos os rádios ouvintes. Um prazer imenso sempre estar aqui na Centro América, ter as portas abertas e falar de um tema todo especial para nós, para a BPW, estar ao lado da dona Cecília Crestani, que é aí uma inspiração para nós todos os dias. BPW Sorriso traz sempre essa pauta, que é cuidar, trazer essas mulheres e trabalhar junto à sociedade o pertencimento. A pessoa idosa precisa estar conosco em todas as fases, em todos os momentos e nas nossas ações.
0: Muito bom dia também, dona Cecília. Seja bem-vinda ao Primeira Página. Conta pra gente, a BPW é uma entidade que promove o desenvolvimento, a cidadania, várias iniciativas. E como é que surgiu o envolvimento dessa instituição com uma pauta tão importante, que é a qualidade de vida da terceira idade, envolvida em iniciativas e projetos?
5: Bom dia, Tâmara. Bom dia, Beatriz, Osimara e todos os ouvintes da Rádio Centro América. Então, a BPW, tanto a nível internacional, nacional e também local, tem na composição a BPW Sênior, que engloba as mulheres 60+. E todas as oportunidades que dão às pessoas idosas, como a BPW tem, é realmente para garantir, para dar visibilidade à mulher, para ela participar, para ela contribuir para outras mulheres, para toda a sua experiência de vida, ela poder somar e dar às mulheres essas oportunidades de crescimento e de toda a caminhada que essa mulher já teve na vida.
1: Eusimara, a gente fala sobre a pessoa idosa, essa conscientização tem que acontecer o ano inteiro, né? Claro que as campanhas ajudam, mas a gente precisa ir além das campanhas, né?
4: Precisamos, Tâmara. O mês de junho, junho violeta, que nós denominamos, é uma reflexão, um mês de um chamado. Mas nós entendemos que nós precisamos trabalhar o mês de junho para trazer essas informações, essas campanhas, mas trabalhar a sociedade o tempo todo. E essa missão que nós buscamos com a BPW, trabalhar de janeiro a janeiro essas informações, porque cada vez mais que nós trazemos essas mulheres, esses homens também, da pessoa idosa, para participar, nós sabemos que menos violências acontecerão nos lares, nos ambientes que eles estão inseridos. Então, a informação, ela é importante. E abraçar essas pessoas o tempo todo. Elas precisam sentir inseridas, porque elas vão conseguir diminuir o medo, denunciar mais e trazer também para nós ideias para que nós possamos estar mais juntos delas. E as campanhas são importantes, mas o ano inteiro nós precisamos de ações públicas.
0: Eusimara, principalmente nesse assunto tão importante que você falou, que é a violência, né, contra a terceira idade, contra esse público, e na maioria das vezes ela é silenciosa e acontece nos próprios lares.
4: Isso mesmo, eu até vou deixar para a dona Cecília especificar os tipos de violência, mas acontece nos lares e é esse olhar que nós familiares, que nós poder público precisamos ter. Dona Cecília, fala para nós essas.
5: Então, além da violência física, que a maioria das pessoas idosas, que a sociedade vê, né? Tem as violências veladas, aquelas que acontecem e que a pessoa somente sente dentro dela, né? Então, a violência psicológica é muito presente, principalmente, a maior dificuldade de descobrir essas violências é que elas acontecem, a maioria das vezes, dentro de casa.
0: E infelizmente.
5: Infelizmente, uma pena, né? Nós temos a violência social, social também, a privação da participação, a pessoa idosa tem que ficar em casa, principalmente a mulher, cuidar dos netos, os filhos não dão a oportunidade dela participar. Nós temos a violência financeira, que também é muito presente. As pessoas são, em contrapartida do cuidado, elas têm que dar o seu dinheiro e, na verdade, não tem cuidado e não tem o recurso, tiram a renda da pessoa idosa, já pequena, né, já que não dá para ela sobreviver. Nós temos a violência sexual, a negligência, o abandono, a violência institucional, inclusive de muitas instituições que dizem que cuidam, na verdade, não, né? Então, nós temos vários tipos de violência e a maioria delas veladas, né, que não aparecem. Elas acontecem dentro do núcleo familiar e a gente não tem como descobrir. Por isso, nós temos que ter um olhar muito, muito cuidadoso com as pessoas, né? Para a gente poder ver quando ela tem alguma mudança de comportamento, quando ela fica isolada, quando ela é acometida de muitas doenças, que às vezes são doenças físicas, mas são somáticas. Então, nós todos temos que ter esse olhar, né? Até nós na rua, e a denúncia, né? Nós temos que denunciar. Então, o Disque 100, por exemplo, é um número seguro e anônimo, que você pode, até mesmo não só vendo a violência, não só vendo que a pessoa está sendo violentada, mas também se você desconfia, né? Você conhece uma pessoa idosa e daqui a pouco você vê que ela está isolada, denuncie, que aí os órgãos competentes irão fazer o trabalho e vão acompanhar esse caso.
1: Cecília, nesse caso aí, as pastorais exercem um papel importante, os agentes de saúde, vizinhos, né? Qualquer um da sociedade deve fazer essa denúncia, né?
5: Eu acho a responsabilidade, na verdade, é de todos, né? Porque nós, de um momento ou outro, nós tivemos a proximidade com pessoas idosas, nossos pais, nossos avós, os vizinhos, os tios. Então, nós temos a Pastoral da Pessoa Idosa, que faz um trabalho muito importante, é a única instituição a nível de país que faz a visita domiciliar exclusiva para a pessoa idosa. O agente comunitário de saúde também tem um papel fundamental, mas ele já vai ver a família como um todo, irá também a pessoa idosa, mas nós temos esse cuidado. O único problema que nós temos é a dificuldade de nós encontrarmos pessoas voluntárias para somar no nosso trabalho. Então, nós não temos braço suficiente para abraçar todas as pessoas idosas.
6: Esse
5: que nós
6: é o
5: temos.
6: Momento, dona Cecília, já chama as pessoas para ajudarem.
5: Então, e é um trabalho maravilhoso, gratificante. Eu sempre digo que o trabalho da Pastoral da Pessoa Idosa é o que Jesus fazia se ele estivesse aqui. E é um trabalho ecumênico, não é porque é um trabalho da Igreja Católica que só os católicos precisam atuar, não. É um trabalho ecumênico e todos nós podemos ter condições de 16 anos a 90 anos, nós podemos fazer esse trabalho, porque aquele que faz a visita, que faz o trabalho, ele ganha muito mais do que aquele que é visitado. Porque as pessoas criam laços e elas cobram da pessoa, ué, você não veio me visitar esse mês ainda, o que que aconteceu? Então, assim, é muito importante. E as pessoas idosas, como estão isoladas a maioria das vezes, né, dentro de casa, elas têm necessidade de receber alguém exclusivamente para elas. Então, eu convido toda a sociedade, é um trabalho que você pode fazer no dia que você quiser, no sábado à tarde, no horário que você tem. Você pode visitar as pessoas idosas da sua vizinhança, não precisa ir longe, mas nós precisamos de muitos, muitos braços para nos ajudar nesse trabalho, e é fundamental, inclusive para prevenir a violência, como a Elzimara falou, né? No momento em que nós envolvemos as pessoas idosas nos projetos, nos trabalhos, que nós valorizamos elas, que nós trouxemos elas para dentro da sociedade, nós estamos evitando a violência, porque ela começa a se sentir útil e importante dentro da sociedade.
1: Elzimara, e como que a BPW também pode contribuir para mobilizar a sociedade, fortalecer essa rede de apoio às pessoas idosas aqui em Sorriso?
4: Tâmara, nosso trabalho é contínuo e nós temos aí uma diretriz da nossa nacional para esses trabalhos. Nós temos três datas importantes no ano, que é o mês de junho, que é outubro, o Dia Internacional da Pessoa Idosa, e o Dia dos Avós. Mas o nosso trabalho é trazer essas mulheres e também fomentar, informar sobre essas ações e todas essas pautas para que elas possam ser inseridas. E a dona Cecília é a nossa coordenadora sênior da nossa comissão. O ano passado, nós tivemos aí junto à sociedade arrecadação de valores, conseguimos com essa contribuição adquirir adquirir kits higiênicos e levar para essas pessoas mais vulneráveis. Jonas Pinheiro, fizemos um trabalho até fora, né, da cidade, na zona rural.
5: Na própria pastoral, né?
4: Com essas idosas. Isso mesmo. A pastoral veio conosco também participando. E aí nós vamos, nessas rodas de conversa, nesses bate-papos, nós fizemos também um encontro com eles, um momento ali de atividade física, porque o que nós sentimos é que eles querem estar perto e serem ouvidos. Então, é claro que nós não conseguimos fazer isso durante todo o ano, mas à medida que nós conseguimos essas ações de ouvir, de estar perto, de entender e também chamar essas mulheres, porque a missão da BPW é o empreendedorismo. E nós entendemos que a pessoa idosa, ela precisa estar inserida, ela não é, não consigo mais, não tenho mais idade para isso, muito pelo contrário. Dona Cecília é exemplo, nós temos a Marilene que está conosco também, que faz parte dessa missão, e cada vez mais essas mulheres precisam estar nas empresas, no comércio, tem experiência e tem base,
6: conhecimento, né? Justamente sobre isso, Osimar, a gente vive uma nova era da sociedade, as pessoas estão mais ativas, né? O adolescente é cada vez mais esperto, mas a gente também vai chegando àquela melhor idade onde as pessoas são mais ativas, saem, convívio social, trabalham, muitos ainda exercem, né, a carreira, ou seja, é uma virada de chave?
4: É uma virada de chave, e nós falamos, até uma palavra que a gente brinca que ela é complexa, que é intergeracionalidade. Nós precisamos unir o jovem, a mulher da idade entre 30, 40, 50 anos e a pessoa idosa. Nós até cuidamos, nós falamos sempre, eu peço para dona Cecília, eu estou falando certo? Porque nós temos palavras, né, que hoje não é correto mais falar, é cultural, até na nossa pronúncia, quando nós vamos nos direcionar à pessoa idosa, ter esses termos. Então, nós precisamos colocar essa pessoa idosa junto. Nós não temos a primeira, a segunda e a terceira idade.
6: Encontro de gerações.
4: Isso. Não é a terceira, porque não existe a primeira, a segunda. Até a dona Cecília sempre traz isso para nós. Nós estamos no mesmo caminhar, e o que acontece é que nós temos, claro, mais dificuldades, menos dificuldade, e a gente precisa unir isso. Então, essa junção de pessoas, que é a nossa missão. Nós não trabalhamos dentro da nossa associação essa diferença. Então, nós entendemos que o empreendedorismo, que o que nós fazemos de capacitação, esse mundo digital que eles precisam ter acesso até para denunciar, eles precisam estar junto e interagindo como se não houvesse essa primeira, segunda e terceira idade.
1: Então, a gente está preparado para o envelhecimento da população, para as pessoas com pouco mais idade aí, que também estão no mercado de trabalho, que estão aí fazendo suas atividades. A sociedade tem sido acolhedora, inclusiva, Cecília?
5: Olha, não tanto, né? Não tanto. Ainda existe muita discriminação. Existem várias iniciativas na sociedade que buscam incluir, por exemplo, a BPW, que abre esse espaço. Tem várias iniciativas públicas, né? Nós temos aqui em Sorriso, o Centro de Convivência, apesar de que existe só um para muitos idosos, é meio centralizado, e nós precisamos descentralizar esse trabalho com toda essa qualidade que tem no Centro de Convivência para as pessoas que não têm acesso ainda, né? Nós temos agora a instituição de longa permanência para os idosos fragilizados, que é muito importante. Nós nos preocupamos também com aquelas pessoas que já não têm mais condições e que estão com os vínculos familiares destruídos, né? E aí nós temos também agora o Centro Dia, né, que funciona, que é uma entidade filantrópica que está mantendo, né, a Associação dos Amigos da Criança e do Adolescente e da Pessoa Idosa. Nós já temos 35 pessoas idosas lá que permanecem todo dia, vão de manhã e vão para casa à tarde, né, também pessoas fragilizadas com o seu vínculo familiar comprometido, e ainda já tem lista de espera, né? A gente imaginava que nós não íamos encontrar, e eles aparecem, né? Então, são iniciativas que valem a pena e que estão sendo criadas e valorizadas pela sociedade, né? E o poder público tem um papel fundamental. Inclusive, semana passada nós participamos do quinto seminário estadual de violência contra a pessoa idosa, e lá foi visto muito que nós estamos criando a rede RENAD ou RENADI, Rede Nacional de Defesa dos Direitos da Pessoa Idosa, que envolve todos os órgãos públicos, a sociedade civil, para garantir essa proteção. Porque exatamente como nós falamos falamos antes, nós temos dificuldade, as pessoas idosas não têm como denunciar a violência. Então, nós com a rede, como a nossa palestrante falou, não é uma rede para deitar, para descansar, mas é uma rede para a gente fortalecer e colocar a pessoa idosa dentro dessa rede, cada um com o seu nozinho, para poder proteger, para poder garantir essa proteção da pessoa idosa. Então, são muitas iniciativas e nós temos, né, os órgãos de denúncia que nós temos que fazer, nós temos obrigação de denunciar. É o nosso papel enquanto sociedade.
6: Elzimar, infelizmente nosso tempo está acabando, mas eu gostaria que você deixasse uma mensagem para as pessoas, para as famílias, para essa união de vínculos, né? E principalmente para que elas possam participar dessa fase tão importante da vida, incluindo, né, trazendo essas pessoas a conviverem em harmonia e, como você disse anteriormente, todos juntos ali no mesmo ciclo.
4: Isso mesmo. Beatriz, o isolamento, ele é inimigo da qualidade de vida, em qualquer fase da vida. E nós, como familiares, filhos, netos, os parentes que estão mais próximos, precisamos cuidar. Dar atenção às diferenças, às mudanças da pessoa idosa. Às vezes nós precisamos deixar com o cuidador, ou ali, né, algum momento ficar sem esse olhar o tempo inteiro. Então é preciso vigiar essa mudança de comportamento. E os agentes de saúde, a pastoral, as pessoas que têm essa proximidade, conseguem adentrar esses lares, também estar capacitados para que nós possamos abraçar todas as pessoas. E a informação, nós tivemos aí a fraude do INSS, quantas pessoas não foram lesadas patrimonialmente, nem sabem, nem conseguiram visualizar, porque às vezes o familiar não dá atenção para olhar o extrato. Então nós sabemos que nós precisamos estar vigilantes com o celular, os golpes, quantos nossos avós aí estão caindo em golpe. Então é um braço de todos, estado, município, família, para que nós possamos caminhar. A Associação ABPW é um pequeno espaço e nós estamos buscando todos os dias trazer todas essas pessoas. Então fica o convite para todas as mulheres, as pessoas idosas do nosso município, a vir conhecer a nossa associação, fazer parte e também como voluntários à sociedade para estar conosco nessa missão junto à pastoral da pessoa idosa.
1: Agradecemos aqui a presença da Elzimara, da Cecília, falando de um assunto tão importante. E nós vamos para mais um intervalo. E daqui a pouquinho você conhece um dos maiores defensores da natureza no país. Esteve aqui em Sorriso. Richard Rasmussen fala sobre agronegócio, produção de alimentos e relação entre o desenvolvimento e a preservação ambiental.

0: 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Cotação Agrícola. 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Cotação Agrícola.
1: Em Sorriso, a soja encerrou com alta no preço. A saca do grão está sendo vendida a R$111,10. Já o valor do milho teve queda e o produto é vendido a R$40,50 a saca. A arroba do algodão registrou alta no preço. A pluma é negociada a R$128,38. A arroba do boi volta a registrar queda, sendo comercializada a R$316,60. Esses são dados do IMEA, o Instituto Mato Grossense de Economia Agropecuária.
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0: bem, estamos de volta e vamos falar sobre agro, sobre natureza. O biólogo naturalista, apresentador e comunicador Richard Ramussen esteve aqui em Sorriso e destacou a força do produtor rural brasileiro no cenário mundial, reforçando a importância do agronegócio para o desenvolvimento econômico e para a produção de alimentos em larga escala.
1: Richard Rasmussen, quem não acompanha ele nas redes sociais? Durante essa passagem aqui pelo município, Richard fez uma avaliação positiva da realidade local, ressaltou o equilíbrio entre a produção e a preservação ambiental e, é claro, de forma que o setor produtivo também se organiza com essa interação e reconhecido mundialmente.
2: A cidade é a maior cidade

0: viajei outros países, se você comprar o nosso agro brasileiro com outros países, você vai ver que o nosso produtor é o único no mundo que protege florestas às expensas próprias. Ninguém paga para o produtor fazer isso, né?
1: Conhecido como a sua atuação na divulgação científica e também na aproximação do público com a natureza, o comunicador reforçou ainda que o modelo brasileiro, especialmente em regiões produtoras como Sorriso, evidencia a convivência entre o desenvolvimento sem deixar a conservação ambiental de lado. Uma visita muito importante e uma crítica muito positiva ao nosso município.
2: Previsão do tempo.
1: A mínima nesta sexta-feira foi de 18 graus e a máxima pode chegar a 31 graus. Sem possibilidade de chuva, muito sol nessa sexta-feira. Nesse momento, 21 graus na capital nacional do agronegócio.
3: Uma nova massa de ar polar fria deve provocar uma leve queda nas temperaturas em parte do Brasil a partir de hoje. Embora o frio seja mais intenso em regiões como Sul e Centro-Sul, o Centro-Oeste também vai sentir os efeitos dessa frente fria, porém de forma mais leve.
1: Nós ouvimos o Victor Takal, que é o meteorologista da Climatempo, que fala que o clima vai se comportar em Mato Grosso nos próximos dias. Como esse clima vai se comportar? E que Sorriso, nós não vamos sentir muito esse frio e teremos uma queda na umidade relativa do ar nos próximos dias.
4: Nos últimos dias, a atuação de uma forte massa de ar quente e seco vem mantendo o padrão de tempo firme em boa parte da região central do país. O estado de Mato Grosso, ou a maior parte dele, e a região de Sorriso seguem também esse padrão de tempo mais estável, bastante sol e calor que ganha força no decorrer do dia. Nos próximos dias, temos uma frente fria que deve avançar pelo país. O sistema vem acompanhado de uma massa de ar polar mais forte, que deve até mesmo atuar sobre parte do sul e sudoeste mato-grossense, mas que não deve exercer influência, não tem força suficiente para avançar sobre a região de Sorriso. Ou seja, a tendência de que os próximos dias sigam exatamente como foram os últimos. Bastante sol desde cedo, amanhecer até mesmo com sensação de abafamento presente. Durante a tarde, conforme o sol predomina no céu, as temperaturas vão se elevando. Podemos contar com máximas superando os 35 graus nos próximos dias. E a umidade relativa do ar despenca, podendo atingir níveis críticos. Ou seja, permanecer abaixo dos 30% durante as horas mais quentes, agravando problemas relacionados à saúde em populações mais vulneráveis, como também problemas relacionados, por exemplo, à ocorrência de queimadas.
3: Tá aí, vamos para um intervalo?
1: Tá lendo o quê? O horário mais esperado de toda sexta-feira. Vamos à história de hoje.
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1: Tá lendo o quê? Toda grande história começa com uma pergunta, e poucas são tão intrigantes quanto essa. Como os seres humanos se tornaram uma espécie que transformou o planeta? No Tá Lendo o Quê de hoje, dessa semana, Michel Pena apresenta Sapiens, uma breve história da humanidade, de Yuval Noah. É um livro que conquistou milhões de leitores ao unir história, ciência e filosofia em uma narrativa envolvente, capaz de fazer a gente olhar para o passado e também para o futuro, de um jeito completamente diferente. Vamos ouvir.
6: E aí, tá lendo o quê?
7: Como uma espécie sem garras, sem presas e sem grande força física conseguiu dominar o planeta inteiro? O que nos tornou diferentes de todos os outros animais? Em Sapiens, uma breve história da humanidade, Yuval Noah Harari nos leva a uma viagem pela trajetória da nossa espécie. Uma jornada que começa há milhares de anos, quando os seres humanos eram apenas mais um grupo de primatas tentando sobreviver. Mas em algum momento, tudo mudou.
8: A maior diferença entre nós e os chimpanzés é a capacidade de cooperar em grande número.
7: Segundo Harari, o segredo do sucesso humano não está na força ou na inteligência individual. Está na nossa capacidade de acreditar em histórias compartilhadas. Dinheiro, nações, religiões, empresas. Conceitos que existem porque milhões de pessoas concordam em acreditar neles. Ao longo do livro, acompanhamos as grandes transformações da humanidade. A revolução cognitiva, que permitiu imaginar e criar. A revolução agrícola, que mudou nossa forma de viver. E a revolução científica, que acelerou o mundo de maneira impressionante. Mas Harari não conta essa história como uma celebração do progresso. Ele faz perguntas difíceis.
8: A história não é a história da felicidade.
7: Será que a vida ficou realmente melhor ou apenas mais complexa? A tecnologia nos tornou mais livres ou mais dependentes? O desenvolvimento trouxe bem-estar ou novas formas de ansiedade e desigualdade? Hoje, em uma época marcada pela inteligência artificial e por mudanças cada vez mais rápidas, as reflexões de Harari parecem mais atuais do que nunca. Porque entender quem somos talvez seja a única maneira de decidir quem queremos ser. Sapiens é uma viagem fascinante pela história da humanidade. Uma leitura inteligente, provocadora e capaz de mudar a forma como enxergamos o mundo e a nós mesmos. E aí, tá lendo o quê? Conta pra gente.
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0: E é hora da gente falar de esporte.
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0: Chegando para falar conosco, Flávio Santos. Bom dia, Flávio.
2: É comigo. Mais um dia de quimioterapia.
3: Olá, muito bom dia.
2: Pra quem não sabe.
3: Você que está ligado sempre com a gente aqui no Primeira Página, vamos ao esporte. A gente começa com a Copa do Mundo na sua segunda fase. Ontem, jogaço em Portugal, 2-1 na Croácia. Esse jogo, vitória de Portugal de virada. Portugal avança aí para as oitavas. Espanha fez 3-0 na Áustria e a Suíça 2-0 na Argélia. Portanto, os jogos aí que nós tivemos ontem, e hoje vamos ter às 18 horas Argentina e Cabo Verde. Esse jogo você acompanha ao vivo na TV Centro América. Também Áustria e Egito, um pouco mais cedo, às 14h, ao vivo também na TV Centro América. E à noite, Colômbia e Gana, 21h30. Já definidos os confrontos das oitavas de final, vamos lá. Amanhã, sábado, 13h, tem Canadá e Marrocos. Paraguai e França jogam às 17h. No domingo tem Brasil e Noruega em Nova Jersey, às 16h. Você também já sabe, ao vivo na TV Centro América. Teremos ainda, domingo, México e Inglaterra, 20h. Na segunda-feira, Portugal e Espanha. Olha só que jogaço, hein? Portugal e Espanha, segunda, 15h. Estados Unidos e Bélgica, também segunda-feira, 20h. Portanto, a Copa do Mundo que vai chegando aí às suas oitavas de final. Agora, pelo brasileiro da Série B, ontem, 16ª rodada, o Cuiabá venceu o América Mineiro 1-0 na Arena Pantanal. Gol do Aira, apenas 17 anos. Entrou, saiu do banco de reservas e aos 45 minutos do segundo tempo, deu a vitória ao Cuiabá 1-0. É o Cuiabá aí que chega à 9ª posição no campeonato com 23 pontos. Próximo jogo, 17ª rodada, domingo, dia 12 de julho, São Bernardo e Cuiabá, na Grande São Paulo. Já pelo brasileiro da Série D, teremos amanhã, terceira fase, 17h, no Passo das Emas, neste sábado, Luverdense e Guaporé de Rondônia. Jogo de ida, hein? Luverdense precisa de um bom resultado na ida, a volta será em Rondônia, o torcedor está convocado. E também, olha só que bacana, um convite para você, em Sinop, aí no Gigante do Norte, vamos ter Chapecoense e Grêmio, um amistoso entre dois times que estão no brasileiro da Série A, nesta pausa da FIFA, né? Data FIFA por conta da Copa do Mundo. Daí o Brasileirão tá parado e esse amistoso, Chapecoense e Grêmio, neste sábado, às 18 horas, no Gigante do Norte. Um jogão para você da região norte acompanhar, tá bom? Bom fim de semana para você e até segunda-feira.
4: Aí os principais destaques do esporte: tem Grêmio e Chapecoense em Sinop. E olha só, você acompanha as nossas redes sociais e uma notícia bem inusitada: um detento de 59 anos que havia fugido da penitenciária Dr. Oswaldo Florentino Leite, mais conhecida como Ferrugem em Sinop, foi recapturado nessa quarta-feira aqui em Sorriso. E você não vai acreditar por quê. Porque ele não pagou a corrida do aplicativo. Desconfiado da situação, o motorista levou o passageiro até a delegacia da Polícia Civil e confirmou que ele era um foragido do sistema prisional. Além de tudo, não pagou a corrida, foi preso, foi recapturado. E mais detalhes dessa notícia você encontra no nosso portal de notícia, o G1.

Thriller. Michael compusera cada linha instrumental e também gravara, ele mesmo, todos os backs vocais, alternando-os em simples falsetes. O vocal principal, Michael gravou em um único take. O resultado é um clássico contemporâneo. E olha que esse clássico iria ficar fora do álbum, pois o produtor de Michael Jackson, o renomado Quincy Jones, tinha simplesmente reprovado a música. A canção foi mixada 91 vezes, até se chegar próximo da perfeição. E assim, em 2 de janeiro de 1983, ela foi lançada. Bateu todos os recordes de execuções, ganhou todos os prêmios e é considerada hoje uma das 500 melhores canções de todos os tempos. A música foi inspirada nas groupies que ele e seus irmãos encontraram quando faziam parte do The Jackson 5. Groupies são fãs que acompanham os ídolos em todos os lugares. Geralmente são fanáticas. A música é um relato de um homem que é perseguido por uma mulher que diz que ele é o pai de seu filho. Na canção, Jackson tenta desmentir a mulher e, ao mesmo tempo, fica em dúvida se realmente é o pai da criança. Michael disse em uma ocasião, quando perguntado a respeito da música: a moça na canção é uma composição de pessoas que atormentaram os meus irmãos com o passar dos anos. Eu nunca poderia entender como essas meninas poderiam dizer que elas estavam carregando o filho de alguém, quando não era verdade. Os artistas assediados por essas meninas as chamavam de Billie Jean.

0: Eu sou Paulo Vaz, até a próxima edição do Sucesso que Você Não Esquece. Eu espero você. Bye.
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5: 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Capítulo 142. Agrado vai se entender com Eduarda e vão decidir viajar juntas. Ronês e Lá vão enganar Sinara para conseguir o livro de ervas de Nora. O Ronei vai desconfiar de Osmar. Zilá vai preparar a sabotagem da participação do Zuzanete no Festival de Sucos. João Raul vai convidar a Irene para um jantar a fim de reaproximá-la de Valmir. É o que rola no próximo capítulo da novela Coração Acelerado, que você acompanha na tela da TV Centro América.
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5: Bom dia, estamos de volta para mais uma hora aqui do Manhã 89, sexta-feira, sextamos. Dia 3 de julho de 2026, você sabe, tá rolando sorteio. Final dessa hora, o Camelos Restaurante chegou aqui na programação do Manhã 89, trazendo para você um completo rodízio de oriental. Você mais acompanhante, aliás, serão 2 fãs no final dessa hora, com direito ao acompanhante, hoje lá no Camelos Restaurante, para deliciar esse completo rodízio de oriental. Para participar, você vai deixar seu nome completo com o seu telefone e vai responder pra gente se o seu amor por comida oriental fosse um emoji, qual seria? Explique em uma frase pra gente aqui no nosso WhatsApp.
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5: Pra você que tá acompanhando o nosso status aí no WhatsApp, tem um banner já rolando com toda a dinâmica pra você participar aqui do sorteio.

Central América, rádio que só tem fã, menina, mulher. Yasmin Santos com Raça Negra, fechando aqui a nossa sequência ao Jota Quest, Eu Queria Ser Você. Teve aqui ainda o Paulo Vaz, no Giro da Hora, contando mais uma história do sucesso que você não esquece. Hoje foi a história da música do nosso eterno rei do pop, Billy Jean, com Michael Jackson. Bom dia aqui para Ingrid Alves, para Luana Silva, a Ellen também, a Amanda Araújo, a Silmara Assis, bom dia pra Jaline Cunha, a Hillary tá aqui com a gente, bom dia Jussara, tudo bem? Marcos Cândido, um abração, alô Tiago Rafael, Alexandro Tadiel Vargas no Industrial, tá aqui no sorteio, boa sorte, a Josiane também tá participando no Santa Clara, o Cleverson da Cunha, o Leonardo Silva, a Letícia Kaminski, boa sorte pra você, viu, lindona? A Pamela Pereira também, a Jéssica tá aqui ligada, a Ivoneide Chaves também, Luzia Rodrigues, bom dia, alô, Franciano Machado, tudo certo por aí? Vamos nessa pro intervalo, daqui a pouco a gente volta. 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

A voz do povo é a voz de Deus, Eduardo Costa, imagina eu, 9:35 fechou a nossa sequência Clever e Cauã, mil adjetivos, todo o romantismo aqui do Eros Ramazzotti, coisa della vita, foi especial aqui pra Mônica, a nossa fã tá apaixonada, né Mônica? Linda essa canção, né? Pra mexer mesmo com o coração. Tá rolando o sorteio daqui a pouquinho pra você. O Camelos Restaurante chegou na nossa programação e vai dar de presente para dois fãs um completo rodízio de oriental. Você mais acompanhante, para concorrer ainda dá tempo, vai deixar o nome completo com o telefone e vai responder pra gente. Se o seu amor por comida oriental fosse um emoji, qual seria? Explique pra gente em uma frase aqui no nosso WhatsApp. Tem um banner rolando aqui no status nosso do WhatsApp com toda a dinâmica para você também participar, tá? Intervalo chegando com informação.

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2: Tá chegando mais uma edição aqui do Centro América News. A informação agora é com a Beatriz Schaefer. Bom dia para você.
3: Fabiano Lins, muito bom dia, boa sexta-feira a você e aos ouvintes da Centro América FM. Hora de falar de segurança pública aqui no Centro América News. A Polícia Civil de Mato Grosso deflagrou nessa sexta a Operação Ragnarok para desarticular uma facção criminosa que atuava em Lucas do Rio Verde região. Ao todo, foram cumpridos 104 mandados judiciais, entre eles 55 prisões preventivas, 34 buscas e apreensões e 15 bloqueios de contas bancárias. As investigações, que duraram cerca de 11 meses, apontam que o grupo movimentou mais de 10 milhões com o tráfico de drogas, posse ilegal de armas e também lavagem de dinheiro. A polícia identificou uma estrutura organizada, inclusive com um núcleo financeiro responsável por ocultar os recursos ilícitos. A operação faz parte do programa Tolerância Zero de Combate às Facções Criminosas em Mato Grosso. Para saber mais detalhes, você já sabe, acesse as nossas redes sociais e continue conosco aqui na Centro América FM.
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2: 9:38.
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0: Centro América, rádio só tem fã. 10 minutos faltando para as 10 da manhã. Bruno Diegues com Sorriso Maroto, Clique. Ah, teve aqui ainda o som da nossa eterna Marília Mendonça. Café da Manhã, a Gatinha Manhosa, com o nosso eterno também Erasmo Carlos. O nosso eterno Tremendão, abrindo aqui a sequência pra gente matar saudades. Ó, daqui a pouquinho, depois do nosso rápido intervalo, eu volto pra gente fechar essa primeira parte aqui do Manhã de hoje. E trago também os dois ganhadores, tá? Do completo rodízio de oriental de hoje lá no Camelos Restaurante.
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0: fechar nosso papo de novela com tudo que rola no capítulo de hoje da novela Quem Ama Cuida, novela das nove da Globo, que você acompanha, claro, na tela da TV Centro-América no canal 7.1 digital. Capítulo 40 dessa sexta-feira, dia 3 de julho. A Francesca vai observar o Toniel colocando flor em seu túmulo. Adriana vai ficar surpresa com os aplausos que vai receber das detentas por ter conseguido que Zeni fosse transferida do presídio. Adriana vai colocar sua pulseira de volta no braço. O Toniel vai correr atrás de Francesca e não consegue alcançá-la. Já o Pedro vai comunicar a Ademir que fará de tudo para que a herança de Arthur não fique com a família do joalheiro e nem com o pai. Já a Adriana vai dizer a Nancy que está decidida a ir atrás de cada pessoa que a colocou como condenada de um crime que ela não cometeu. Fechou nosso papo de novela, de volta amanhã, no sabadão, na segunda hora do Manhã 89.
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9h58. Fechando aqui a primeira parte do manhã de hoje com Maroon 5 e a Cat B, Girl Like You, com... Agora tem um sorteio. Tá saindo agora dois rodízio oriental lá pro Camilo's Restaurante. Dois fãs vão por nossa conta com acompanhante. Primeiro rodízio saindo para Jean Patrick Pereira Rodrigues, final do telefone 6570. Segundo rodízio saindo para Alessandro Ben, final do telefone 2505. Atenção aí, o Jean Patrick Pereira Rodrigues e o Alessandro Ben. Vocês podem ir diretamente lá no Camilo's Restaurante, tá? Chega lá, apresenta o documento com foto, tá? O consumo tem que ser feito hoje, tá? E no local. Fechou? Arrancando meu time de campo, já já Silvia tá chegando com a segunda parte aqui do Manhã 89 e nos falamos amanhã. No sabadão, cedinho com o Café Sertanejo. Boa sexta-feira para todo mundo. Um abraço.

Centro-América, rádio que só tem fã, com o maravilhoso Jason Derulo, aqui na sua manhã com It Gal. Daqui a pouco eu tô de volta, mas antes, vou liberar sorteio pra você, tá? 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Ai, vai ficar linda, maravilhosa, hein? Pra participar, nome completo, número do seu telefone e também você vai enviar uma foto, né? Que tem o arroz e feijão, ou feijão risol, meu bom e queridinho, tá? O ganhador vai retirar o seu prêmio aqui na Centro América, apresentando documento com fotos, já tô de volta.

0: 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Bom dia.
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1: Cerveja de garrafa para uma menina muito especial.

0: você.
1: É o dia 1 sem você. Quanta coisa, quanta dor, né? Quanta sofrência. Hugo Henrique, Murilo Huff, dia 1 na sua Central América Rádio, que só tem fã. Daqui a pouquinho tem o nosso intervalo com a informação, mas deixa eu falar pra você que tá rolando um sorteio bacana aqui pro nosso sextou. 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
1: Hora de informações com Beatriz Schaefer. Beatriz, bom dia.
4: Silvia Letícia, ótimo dia, uma boa sexta-feira a você e aos ouvintes da Centro América FM. O assunto agora é saúde. Sorriso recebeu 170 doses da nova vacina pneumocócica 20, a Pneumo 20, que começa a ser aplicada pelo SUS a partir da próxima semana. O imunizante amplia a proteção contra 20 sorotipos da bactéria pneumocócica, ajudando a prevenir doenças como pneumonia, meningite e otite. A prioridade será para crianças menores de 5 anos e demais grupos definidos pelo Ministério da Saúde. A nova vacina representa um avanço na prevenção de casos graves e na redução de internações. 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Continue conosco aqui na Centro América FM.
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Fields com Your Love, fechando essa sequência maravilhosa para vocês. Renata Cristiano, Cadeira Cativa, Save Your Tears, é o som de Guitar Man e Folds. Daqui a pouco eu tô de volta com você, lembrando que tá rolando um sorteio bacana aqui para você. 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

0: Israel e Rodolfo, Hoje Não, na sua Centro-América, rádio que só tem fã. Essa música que fecha a nossa manhã, Zezé de Camargo também com o Irmão da Lua. Vamos pro sorteio, né? Todo mundo querendo saber quem será o ganhador hoje. Bora lá então, atenção, hein? Tá saindo então esse presentão aqui pra você, pra você, pra você. Atenção! Marlene Ferreira, final do telefone 8163. Marlene Ferreira, 8163 é o final do telefone. Parabéns, sua lindona. Ó, para retirar o seu prêmio, o marketing vai entrar em contato com você e vai explicar tudo bem certinho, tá bom? Beijão, obrigada pelo carinho. Lembrando, gente, que tá rolando a nossa promoção, tá? Tá no ar a nossa promoção, continua. 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
1: Não desanime. O universo traz consigo sempre a mudança. A mudança de ser, de existir, a mudança de olhar para o mundo e saber que nada é para sempre. E que tudo o que podemos fazer é esperar pelo tempo certo. Sabe aquelas vezes que a gente acha que está tudo contra nós? Mas o que não entendemos é que a vida tem o seu próprio curso e tudo é um aprendizado. Então, não desanime com as circunstâncias da vida. Não se deixe abater quando descobrir que alguém quebrou a sua confiança. E não deixe de amar a vida só porque as coisas não saíram como você imaginou. Já foi dito, a vida nem sempre é um mar de rosas. Mesmo para aquela pessoa em que tudo parece estar bem, há momentos em que o caos se instala. As coisas podem parecer confusas e complicadas. Os caminhos podem parecer tortuosos demais para seguir adiante. Mas você sabe que nem sempre foi e nem sempre será assim. Tenha paciência, tenha calma, respire fundo e não desanime. Faça uma autoanálise constante da sua vida. Nós não podemos deixar que as emoções tomem conta da nossa existência. Somos nós que temos as emoções e não elas que nos têm. A vida é bonita, é boa, é interessante. Às vezes só estamos insistindo naquilo que não é para ser nosso. Estamos batendo e gritando em uma porta fechada para que ela abra e não percebemos que uma porta com mais bonança e mais preciosidades está aberta só aguardando a nossa entrada. Fique bem, descanse bem. Não se perturbe pelas mazelas do mundo e quando você ver que não irá conseguir, peça ajuda. Quando ver que não vai dar tempo, avisa. E quando o mundo te disser não, aprenda a sorrir e a seguir em frente. Não são as turbulências do mundo que vão fazer com que você caia. São as suas desistências que fazem você cair. Aprenda a ser feliz no pouco, para que quando muito chegar, você saber aproveitar com decência e sabedoria. Seja um sábio na sua vida e não um afligido se perturbando com tudo que está à sua volta. Cultive a bondade, viva na bondade e triunfe sempre. Pense nisso, mas pense agora. Chegamos assim ao final de mais um Pense Nisso. 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
0: Ótima tarde, bem-vindo, bem-vinda a bordo do nosso Flash Hits desta sexta-feira, 3 de julho. Estamos ao vivo agora, 12:04. Eu sou Silvia Letícia e quero conduzir você a essa viagem inesquecível com músicas deliciosas lá do passado, trazendo elas de presente para você. A gente começa muito bem com a início, Hadaway, Centro América, rádio que só tem fã. Bom início de tarde, bom almoço para você. 12:05.
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0: E o rei Roberto Carlos não poderia ficar de fora dessa viagem. Ele chegou aqui com Além do Horizonte.
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0: A Vigilância Sanitária de Sorriso terá novo horário de atendimento ao público a partir da próxima segunda-feira. O setor passa a funcionar das 7 às 13 horas em alinhamento com o expediente dos demais órgãos da prefeitura. A mudança foi adotada porque a maior parte dos atendimentos acontece no período da manhã. À tarde, a equipe vai se dedicar à análise de processos e também aos serviços internos. Para mais informações, o contato pode ser feito pelo telefone WhatsApp 66-3545-8040 ou presencialmente na Vigilância Sanitária. Observação é o que o release cita segunda-feira, dia 6 de julho, tá? Mas a data não corresponde ao dia da semana. Vale conferir, então, essa informação, tá bom, gente? Olha, daqui a pouquinho eu vou trazer para vocês o nosso Easter Rock and Roll. Tá chegando aqui para você nessa tarde gostosa. Destaque para os Beatles hoje, uma belíssima canção que eu sei que você vai viajar junto comigo depois do nosso intervalo com os melhores patrocinadores.
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0: 1:17.
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0: Isto é Rock and Roll, Rock Nacional por aqui, Capital Inicial, Primeiros Erros. Essa é a sua Centro-América, a rádio que só tem fã. Ah, e hoje é aniversário, sabe de quem? Além do seu fã que completa mais um aninho de vida hoje, do Tom Cruise. Oh, coisa boa, né? Tom Cruise hoje está de aniversário. Parabéns, felicidades, né? Completando aí 64 anos e continua com aquele rostinho do Top Gun, Asas Indomáveis. Eita, Tom Cruise, né? Seu papel aí é maravilhoso, todos os seus papéis aí como ator, maravilhoso, brilha muito. Eu vou confessar pra vocês uma coisa, quando eu era adolescente, não faz muito tempo, tá? Eu tinha muitas fotinhas do Tom Cruise espalhadas no meu quarto, na minha parede. Pode rir, é verdade. Volto já.
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2: De volta ao Centro América News essa sexta-feira para falar de segurança pública. A Polícia Civil deflagrou a Operação Mesa Vazia nessa sexta-feira em Barra do Garças para investigar o desvio de mais de 10 mil reais em cestas básicas e kits de higiene destinados a famílias vulneráveis. O esquema teria causado um prejuízo estimado em quase 2 milhões de reais em produtos do programa Ser Família Solidário. As investigações apontam que parte dos itens eram retiradas em centros oficiais e desviadas para imóveis particulares e entidades sem controle institucional. Foram cumpridos mandados de busca e apreensão e outras medidas cautelares, incluindo afastamento de função pública. O material deveria ser distribuído por órgãos e entidades credenciadas, mas teria seguido um fluxo paralelo irregular. A Polícia Civil identificou também divergências entre registros de entrega e o que, de fato, teria recebido. O caso segue em investigação. Esse e outros destaques você acompanha nas nossas redes sociais. Até mais.
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0: 1:34.
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0: Centro-América, a rádio que só tem fã, fechando mais uma sequência musical aqui na sua tarde com o maravilhoso Djavan. Seduzir, ele é demais, né, gente? Ele é simplesmente maravilhoso. Daqui a pouco tem as últimas do nosso Flash Hits.
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0: Agora 16 para as duas, uma boa tarde. Sorriso recebeu 170 doses da nova vacina pneumocócica 20, que começa a ser aplicado pelo SUS a partir da próxima semana, e o imunizante amplia a proteção contra 20 sorotipos da bactéria pneumocócica, ajudando aí a prevenir doenças como pneumonia, meningite e otite. A prioridade será para crianças menores de 5 anos e demais grupos definidos pelo Ministério da Saúde. A nova vacina representa um avanço na prevenção de casos graves e na redução de internações.
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0: Centro América, 15 para as duas.
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Macho Man, essa música maravilhosa fechando a sequência pra gente dançar nesse clima de sextou, né, gente? É Macho Man, ao som de Village People, aqui na sua Centro América. 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Tô indo nessa. Obrigada pelo carinho. Edilson Batata tá chegando já já pra te fazer companhia no seu ritmo. E a gente se fala amanhã. Eu chego às 10. Lembrando que amanhã é dia de vibe Centro América, hein?

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8: Temperatura em Sorriso 34 graus, previsão para hoje à noite de 15 graus.
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8: Muito boa tarde, chegando por aqui. É, sextou, bebê. Sexta-feira maravilhosa. Sou eu, Edilson Batata, meu passarinho também já tá aqui comigo. Vamos nessa até às 6 horas da tarde. Até às 5 no seu ritmo. E aí a gente fecha finalzinho de tarde recordando, matando saudade sertaneja com o nosso batidão sertanejo. Tudo bem com você? Como é que tá a sua sexta-feira aí? Hoje, dia 3 de julho, ainda começo de mês. Aquele jeitão, né? Eita, pois é. Vamos com fé. Foco, dedicação e vai dar tudo certo com as bênçãos de Deus. Bom, sexta-feira, dia 3 de julho, aniversariante de hoje, meus parabéns. Felicidades aí a todos. Você, meu amigo ouvinte, você, minha amiga ouvinte, pode mandar sua participação aqui. Pode não, deve. Já manda seu oi aqui no nosso WhatsApp. Primeirinha de hoje, Charlie Puth, Cry.

2:07, vamos falar de promoção? Muito bem, nessa primeira hora do programa No Seu Ritmo, olha só que bacana. 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

0: Aí Yasmin Santos com Raça Negra, que legal, né? Sonzeira por aqui da programação, menina mulher. Detonautas, música nova deles, Rádio Love Nacional, teve também Charlie Puth para começar o programa de hoje, Cry, 2h15. Já vai mandando sua participação para concorrer a prêmio nessa tarde, viu? Ronilda Moraes, boa tarde, obrigado pela companhia, já vai meu oi aqui para você também, viu? Janderson Bertolucci, a piazada lá na tapeçaria, já mandou oi de boa tarde também. O Alan Diego mandou assim, será que o Alan está por aqui? E aí, mandou aquela mensagem cumprida, depois lá embaixo falou, com certeza, sempre ligado, ele tá aí, né? Valeu, Alan Diego, todos os motoristas de aplicativo, cadê o Camins, cadê o Luiz? Estranho, hoje ele não participou ainda não. Meu amigo Veneno também já mandou oi de boa tarde dele lá no Verdes Campos. Vamos que vamos, meu querido, é isso aí, louvado seja nosso Senhor Jesus Cristo, e que nos abençoe, nos guie, nos proteja sempre, amém? 2h15. Manda aí sua participação para concorrer a prêmio por aqui. 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Tamo aí, no pique da Copa, bichão. É isso aí, irmão. 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

0: Mais um bloco por aqui no seu ritmo. A gente ouviu Juan e Leandro e Danilo Davi, fofoca do ano. Essa é a fofoca do ano. Teve outra também que é sucesso no momento, Murilo Rufi com Bruno Rosa, Três Demais. E pedido do ouvinte. Quem foi que pediu aqui, rapaz? Bastante mensagem chegando. Mas espero que ele tenha gostado. Ele tinha pedido, foi o Gaúcho, né? Ô Gaúcho, essa que você pediu hoje aqui, eu não tenho não, mas é que você tinha pedido ontem na correria, não atendi, atendi hoje, viu só? Lasgo something pra levantar o astral da nossa tarde de sexta-feira. Bora pro intervalo comercial, enquanto isso vai participando do sorteio, daqui a pouquinho tem prêmio pra você aqui na programação, tá? Você viu aí que eu já chamei, você não entendeu, eu vou chamar de novo. Ó, sexta com rock and roll no palco do Ditado Popular. Diretamente de Cuiabá, show com a banda MP do Rock e abertura com Gabriel Pelizzari. Tá a fim de curtir essa festa? Então você vai concorrer aqui a um par de ingressos femininos, tá? Envie aqui no nosso WhatsApp a frase MP do Rock no ditado. MP do Rock no ditado. Manda seu nome completo, número de telefone e vai concorrer a um par de ingressos femininos, tá bom? Capricha aí, daqui a pouquinho tem um sorteio aqui. Agora tem informação, notícia com o Centro América News.
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0: 12h31, nossa jornalista Tamara Figueiredo trazendo informação. Oi, Tamara, boa tarde.
3: Boa tarde, Batata. Boa tarde aos ouvintes do Centro América News. A SEMA, Secretaria de Estado de Meio Ambiente, está com inscrições abertas para capacitação sobre atualizações do CAR Digital 2.0, o que acontecerá no dia 8 de julho, na sede da Federação da Agricultura e Pecuária de Mato Grosso, a FAMATO. O evento terá como público-alvo responsáveis técnicos que atuam com a regularização ambiental. Serão disponibilizadas 200 vagas. Para se inscrever, basta acessar o site da SEMA. A capacitação é realizada em parceria com a FAMATO. Serão abordadas metodologia de construção de bases geográficas do CAR digital, aspectos relacionados à retificação das bases nos casos de discordância geográfica e substituição da reserva legal, entre outros assuntos. Mais notícias você acompanha a qualquer momento com mais um Centro América News.
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0: supera. Pericão na melhor programação do rádio. Olha só que bacana, nesse bloco também teve aí essa dupla aqui, ficou sensacional. Inclusive virou tema de novela, Pra Melhorar, Marisa Monte e o Seu Jorge. Jason Mraz com 90 Million Miles, né? Pois é, 90 Million Miles. A música também aqui, você tá dos corações apaixonados aí, fica daquele jeito. Mandar um alô de boa tarde aqui pra, é assim mesmo, Condoleça Lima. Boa tarde, obrigado pela companhia, o Eloy Camisca apareceu. É, teve fofoca lá do Baldin. Aí ele, não tava na cidade, cheguei agora, já cheguei sintonizando. O Júnior Paulino pedindo uma do Zé Ramalho, vamos ver se a gente consegue atender já aqui na programação. Valeu, Anderson Rafael Baldin, o Leir Kaminski, Alan Diego, cadê o Fábio Gassen, também Animalito, todos os motores de aplicativo, aí, ótima tarde, obrigado pela carona, viu? Última chamada para você participar e concorrer aqui a um par de ingressos feminino da festa que vai rolar no Ditado Popular. Rock and Roll vai invadir o palco do Ditado. Diretamente de Cuiabá tem show com a banda MP do Rock e também tem abertura com Gabriel Pelizzari. Tá a fim de curtir a festa? Então manda sua participação aqui no nosso WhatsApp. Você vai mandar a frase assim: MP do Rock no Ditado. Seu nome completo, número de telefone. Tá valendo um par de ingressos femininos. O sorteio acontece já. Próximo bloco a gente confere juntos por aqui, tá bom? 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
1: Muito bem, tá aí, ó, Simone Mendes, sucesso do momento, Direitos Iguais. E eu vou atendendo por aqui as meninas que estão lá no salão acompanhando a programação da Centro América. Ô, Beth, ótima tarde pra você. Quem é que ela falou que tá lá com ela, curtindo também a programação? Mandar um beijão aqui pra Deia Lima, também tá ligada, curtindo. A Beth tá acompanhando com a cliente, com a Dominga. Oi, Dominga! Oi, Beth, beijo pra vocês, meninas. Ah, vai aqui o apresentão musical. É minha amiga Beth pra fechar essa hora. Nenhum de nós, o astronauta de Marte. Essa música é sensacional. Saudade.

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4: Recadinho para você acompanhando no seu ritmo. 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
4: 3 e 1, seguindo por aqui no seu ritmo. Passarinho, passarinho. Você viu o que eu vi? É? Não, é só pra saber se você tá esperto, só. Eu não vi nada diferente. Tudo normal, 3 e 2. Hoje é sexta-feira, né? Sexta-feira tem dessas coisas. A gente fica meio biruleibe. Bom, segue por aqui. Você que gosta de concorrer a prêmios, segue aqui. Você vai concorrer a um par de ingressos femininos pra festa que acontece no Ditado Popular. Hoje, o Rock and Roll vai invadir o palco do Ditado. Tem show diretamente de Cuiabá com a banda MP do Rock. E também tem abertura com Gabriel Pelizari. Tem um par de ingresso feminino para você. Para concorrer, você vai mandar sua mensagem aqui no nosso WhatsApp com a frase MP do Rock no ditado. Seu nome completo, número de telefone e pronto. Tá valendo um par de ingressos femininos. Tá bom? Vamos de música?
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0: Eduardo Costa por aqui na programação. Ele sempre, né, lança. Essa aí tá estouradaço. O pessoal já decorou já. Quando ouve na rádio aqui, já sai cantando junto com o Eduardo Costa, né, passarinho? Não. Não. Você canta, não. Você resmunga aqui que eu vou falar uma coisa pra você. Também teve neste bloco Gustavo Mioto com Murilo Huff, novo sozinho. Som de Dave e Teams com Rain Dance. E o Malvadão com o Xamã. Ah, 3:16. Tá valendo um par de ingresso feminino pra você que participar aqui comigo no nosso WhatsApp. Tá hoje no Ditado Popular. Aham, tem rock and roll. Diretamente de Cuiabá. Banda MP do Rock. Showzão ao vivo com MP do Rock. Também tem abertura com Gabriel Pelizzari. Nós temos aqui um par de ingressos pra você, tá? Um par de ingressos femininos. Manda bala, capricha aí na participação. Tem mais chance, estava conferindo aqui. Vamos sortear dois ouvintes, cada um fatura um par de ingresso feminino, viu? Então manda sua participação aqui no nosso WhatsApp com a frase MP do Rock no ditado, seu nome completo, tá? E já vai concorrer a um par de ingresso feminino. Participa, boa sorte, vamos pra festa do rock.
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0: 3:17.
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0: Natan, Amor na Praia por aqui no seu ritmo. Também teve neste bloco a Isa e a Brisa. One Kiss, Calvin Harris e Dua Lipa. Um beijo, né? One Kiss. 3:28. Olha, segue por aqui, sorteio. Pra você, hoje, vamos pro ditado popular? Bora? Hoje tem rock and roll lá no ditado popular. Tem show com a banda MP do Rock, direto de Cuiabá. Na abertura também tem o Gabriel Pelizzari. Essa é uma festa muito bacana, tá? Hoje no ditado popular tem rock and roll. E eu tenho aqui pra sortear pra você um par de ingressos feminino. Pra concorrer, você vai mandar uma mensagem aqui no nosso WhatsApp com a frase MP do Rock no ditado. Manda seu nome completo, número de telefone. Tem um par de ingressos feminino pra você curtir a festa, tá bom? Hora de intervalo também tem informação, inclusive falando em rock and roll. Na volta tem o bloco Isto é Rock and Roll aqui na programação.
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0: 3:29. Quem traz informação agora é a nossa jornalista Beatriz Schaefer. Oi, Beatriz, boa tarde.
4: Edilson Batata, ótima sexta-feira a você e aos ouvintes da Centro América FM. Brasil e Noruega se enfrentam no próximo domingo pela Copa do Mundo, mas fora de campo, mantém uma relação comercial forte em Mato Grosso. Em 2025, o estado exportou principalmente soja e carne bovina para o país europeu. Em contrapartida, importou fertilizantes essenciais para a produção agrícola. A parceria reforça o caráter complementar entre os dois lados do comércio. Mesmo rivais no futebol, seguem conectados pela economia global. Mato Grosso se destaca como fornecedor de alimentos e comprador estratégico de insumos. A relação evidencia o peso do agronegócio nas conexões internacionais. Mas que domingo o Brasil vença. Eu volto a qualquer momento aqui na Centro América FM.
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0: 3:31.
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0: Linkin Park por aqui na programação da 89, falando em rock and roll. Que legal, né? Nam, também teve Capital Inicial representando o rock nacional à sua maneira. E a balada de Bon Jovi com This Band, I Love Song. Manda sua participação para concorrer a par de ingresso feminino e curtir o rock and roll hoje no Ditado Popular. Tem aqui par de ingresso feminino para você. Já a produção faz sorteio. Desejo boa sorte para todo mundo. E vamos nessa. Sextou com 89. Oi, Emily. Manda beijo aí para nós, para toda a família Kremer. Seu Gerson, Dona Rosângela, ela, Emily, a Júlia, Ana Vitória, o Cauã, a Lívia, família toda Kremer aí. Um grande abraço. Obrigado pela companhia de sempre. Vocês são demais, né? Meu amigo Capone, fala meu truta, tudo certinho? A Zirene também curtindo a programação, Eloy Kaminski, o Júnior Paulino, Anderson Rafael Baldin, o Gaúcho, lá do Rota do Sol, Sidney José dos Santos, família Binotti chegando por aqui também, o Marlon Lilia, João Paulo Luquinhas, família toda, um abraço, viu? Vamos pro intervalo que só tem fã.
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2: Muito bem, tá aí, sucesso no momento. Aqui no seu ritmo, o Thales Lessa com Diego e Vitor Hugo, que pena, teve ignora do Felipe Rodrigo e Marcelo Falcão e Carlinhos Brown em ritmo de Copa, Eu Me Chamo Brasil. Quer saber quem foi que faturou o prêmio por aqui? Muito bem, então preste atenção aí, quem faturou o par de ingresso feminino para curtir o rock and roll hoje no ditado. Vamos conferir juntos. Primeiro par de ingresso feminino saiu para Eliane Pedrosa. Parabéns, Eliane! Pelo final 92, Eliane Pedrosa faturou um par de ingresso feminino para a festa do rock hoje no ditado. E tem mais um par de ingresso. Vamos conferir aqui quem foi que faturou. Foi a Beatriz Karen Mendes. Aí, Bia! Beatriz Karen Mendes, pelo final 27, também faturou um par de ingresso feminino. Então, parabéns às ganhadoras, tá? Já a produção vai orientar como é que faz para retirar o prêmio de vocês, Eliane Pedrosa e Beatriz Cari Mendes. Fechando essa hora aqui no seu ritmo, ao som de Simple Red Stars.

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4: 4:06 por aqui na 89. É, como é que tá por aí? Trabalhando bastante? Se esconde, não. Né, passa. É. Passarinho se esconde, sim, de vez em quando ele se esconde aqui. Fala, vai, cadê o passarinho? Não se esconde não. Bora, vamos que vamos. Dia 3 de julho, ainda é começo de mês, tem que pegar firme, foco, né? Vamos se dedicar aí, esse mês com certeza vai ser maravilhoso, viu? Eu vi o hit do dia, hit dessa sexta-feira, ponto G com Felipe Araújo e o Panda. E aí, pra dar sequência aqui, já vou convidando você pra concorrer a mais prêmios por aqui. Já teve sorteio, agora tem mais um sorteio. Esse sorteio aqui, sabe o que que é, passarinho? É mesmo, é verdade. É lá do Recanto da Viola. Bora pescar lá no Recanto da Viola? Bora pescar, olha essa que maravilha. Recanto da Viola vai sortear aqui um dia de pesca pra você, mais um acompanhante. E o legal do dia de pesca do Recanto é que a isca e tralha de pesca é tudo por conta do Recanto. Você não precisa se preocupar, só combinar direitinho com o seu ou a sua acompanhante, tá? Como é que faz pra concorrer? Deixa eu ver aqui. Beleza. Você vai mandar uma mensagem pra identificar fácil aqui sua mensagem? Você vai mandar uma mensagem pedindo pra mim. Batata, eu quero pescar no Recanto. Manda seu nome completo, número de telefone e aí vai responder pra mim. Qual é o apelido perfeito pra quem adora pescar, sabe? Que adora pescar. Qual que é o apelido perfeito? Responde aqui. Então manda mensagem aqui no nosso WhatsApp. Batata, eu quero pescar no Recanto da Viola. Manda seu nome completo, número de telefone e responde aí. Qual o apelido perfeito

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1: Muito bom, Raça Negra por aqui na programação da Centro América, agora 4h15. Deus me livre, ó, Zezé de Camargo e Luciano, irmão da Lua. A gente vai seguindo por aqui com muita música boa, viu? Já vai participando aqui pra concorrer ao dia de pesca lá no Recanto da Viola. Bora pescar lá no Recanto, senhor? É? Bom demais, é? Bora, você tá afim de pescar lá no Recanto da Viola? Então participa aqui comigo nesta hora, vai ter o sorteio de um dia de pesca pra você, mais um acompanhante lá no Recanto da Viola. E o legal é que o dia de pesca do Recanto, a isca e tralha de pesca, tudo por conta do Recanto. Então, muito bom. Você só combina direitinho com o seu, a sua acompanhante. Como é que faz pra concorrer, Batata? Você vai mandar mensagem aqui no nosso WhatsApp pedindo pra mim: Batata, eu quero pescar no Recanto da Viola. Manda seu nome completo, número do telefone, e aí você vai responder: qual o apelido perfeito pra quem adora pescar? Qual que é o apelido, né, de quem adora pescar? Responde aí, manda aí um apelido, aquele fominha, né? Vamos pro intervalo, eu já volto. 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
1: 4h18.
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0: esqueceu a bota na Dodge Ramsey, viu, passarinho? Ai, demais. É a Texana 37, Bruno Barreto. Também teve o Ferrugem, Arrependidace, Luz Control, som de Ted Sims. Mandar um abraço pro pessoal que tá no campo também, né? No sítio Chacras Fazendas, pessoal que tá aí no campo trabalhando e também na Companhia da Centro América. Tem bastante amigos e amigas que estão lá, nas gabinadas, no ar-condicionado, radinho ligado, acompanhando a gente. Pode mandar mensagem pra cá também, que a gente manda um alô pra você aí, o pessoal da fazenda que estão trabalhando, tá bom? Tem uns que vai de conta, umas enroladas, né? A gente sabe como é que é, mas tá tudo certo, tudo bem, viu? Participe aqui da programação, participe também do sorteio, ó, tem sorteio aqui de um dia de pesca no Recanto da Viola pra você, mais um acompanhante. Pra participar, você vai mandar mensagem aqui no nosso WhatsApp, mandar mensagem pedindo pra mim, Batata, eu quero pescar no Recanto da Viola. Manda seu nome completo, número do telefone, e aí vai responder qual o apelido perfeito pra quem adora pescar. Manda aqui, já já tem sorteio.
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0: 4:30, quem traz informação agora é a nossa jornalista Tamara Figueiredo. Boa tarde, Tamara.
2: Olá, boa tarde, de volta com mais um Centro América News. Estudantes interessados em financiar a graduação em instituições privadas já podem se preparar para o processo seletivo do FIES, Fundo de Financiamento Estudantil, do segundo semestre de 2026. As inscrições serão abertas entre os dias 14 e 17 de julho, de forma gratuita e exclusivamente pela internet, por meio do Portal Único de Acesso ao Ensino Superior, conforme o cronograma divulgado pelo MEC, o Ministério da Educação. Nesta edição, o governo federal oferece mais de 44 mil vagas para o segundo semestre, que se somam a mais de 67 mil que já foram disponibilizadas no início do ano, totalizando mais de 112 mil oportunidades em 2026. O MEC também prevê o reaproveitamento de vagas que eventualmente não forem preenchidas na primeira seleção. Outras notícias você acompanha a qualquer momento com mais um Centro América News.
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0: 4:32.
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0: É, no seu ritmo por aqui, muita música boa. Você tá curtindo aí? Essa tarde de sexta-feira tá meio quieta ou tá agitada? O que você me conta? Diz aí, pra você, ela tá agitada ou tá tranquila? Tá trabalhando bastante, tá rendendo, tá curtindo a programação, tá participando do sorteio? Obrigado, deixa eu mandar um beijão aqui pra Cris, curtindo lá na fazenda, né, Cris? Beijo pra você, minha querida, obrigado pelo carinho, viu? Ela tá lá trabalhando lá no campo, na fazenda e sempre acompanhando. Valeu, Cris, um beijão pra você. Olha, tem participação aqui da Vitória da Silva, Vonia Antônio, o Jorge Martins, a Emily, toda a família Kramer, um abraço, obrigado pela companhia, o Marlon Lilian Binotti, família Binotti também, meu amigo Capone, tá ligadaço aqui também, Jaqueline no Rota do Sol, Lucírio, Franciele, tem também a Sabina Ziviani, a Silmara Assis, Antônio Marcos, tem a Zirene, o Eloir, Rafael Baldinho, essa galera toda tá ligadaça aqui acompanhando a programação. Bom, no próximo bloco a gente confere quem foi que faturou então um dia de pesca no Recanto. Fica ligado, já volto.
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6: Olá, tudo bem? Eu sou Paulo Vaz e está no ar mais uma edição do Sucesso que você não esquece. Em 1984, o filme Streets of Fire, ou Ruas de Fogo, lotou os cinemas do mundo todo. O filme é uma espécie de juventude transviada dos anos 80. No elenco, estrelas como William Defoe e Diane Lane. O filme teve uma boa aceitação da crítica e do público. Com uma trilha sonora de músicas fortes, fez do álbum um dos mais vendidos da década. A canção que se destacou foi do cantor, compositor e produtor musical Dan Hartman. A música foi o maior hit de 1984 e 85 também. Ocupou as primeiras colocações da Billboard durante 17 semanas. Hartman escreveu e compôs em apenas 3 horas, a pedido dos produtores do filme. Após ser diagnosticado como soro positivo, Dan Hartman se dedicou a produzir artistas como Holly Johnson e Tina Turner. Faleceu no dia 22 de março de 1994 em Westport, Connecticut, por complicações decorrentes do vírus da AIDS. No Sucesso que você não esquece, vamos relembrar os embalos dos anos 80 e o balanço da música I Can Dream About You, Dan Hartman.

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3: Chegando ao final por aqui do programa No Seu Ritmo dessa sexta-feira, a gente ouviu aí o sucesso que você não esquece. Muito bem, você que tá aí aguardando o resultado para saber quem é que vai pescar lá no Recanto da Viola. Muito bem, tá aqui na mão o resultado do sorteio. Vamos conferir juntos, tá? Daqui a pouquinho, 5 horas, tem o nosso Batidão Sertanejo, não esquece, hein? E hoje, quem faturou um dia de pesca com direito a levar o seu ou a sua acompanhante de pesca lá no Recanto da Viola, quem faturou hoje foi o Volni Antônio Dias. Aí, Volni! Volni Antônio Dias, custódio, pole final 70. Parabéns, e já a produção vai orientar como é que faz para retirar o seu prêmio. Volni Antônio Dias, custódio. Parabéns! Vai pescar no Recanto.

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3: Alô, moçada que gosta do sertanejo. Bora, bora curtir aqui. Tem aquelas modas de bailão. Tem também aqueles arrupei com tini de viola, né? Tem até modão chonado. E já vamos começando o nosso batidão de hoje, viu? Já vamos começando por aqui. Primeirinha tá chegando.
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3: Não é tão antigo esse primeiro bloco, mas já fazem 10 anos, já dá pra recordar, já dá pra matar a saudade. Jorge Mateus, eita época boa, voa beija-flor, 5 e 6.

0: Comecemos bem, olha aí. Primeiro bloco aqui do nosso batidão. A gente já ouvindo aqui Guilherme Santiago, gosto de mulher e meu amigo de pinga, né? Então. Não, passarinho, não é você não. Você nem bebe água. É água que tá saindo, sabe? Aquela. Saudade, hein? Conrado Alexandro, só se for gelado. E a primeirinha hoje foi com Jorge Matheus, Voa Beija-Flor, 5:15. Vamos repetindo aqui rapidinho o nome dos ganhadores de prêmio desta tarde. Teve dois pares de ingressos femininos para a festa do rock no Ditado Popular. Hoje quem faturou o primeiro par de ingressos foi a Eliane Pedrosa. E o segundo par de ingressos saiu para Beatriz Karen Mendes. Parabéns aí às meninas que ganharam, né? Teve também agora há pouco, antes do batidão, o sorteio de um dia de pesca no Recanto da Viola. Um dia de pesca saiu para Volni Antônio Dias Custódio. Voni Antônio Dias Custódio faturou dia de pesca do Recanto da Viola. Então parabéns a todos os ganhadores. Na volta tem o som do tinido gostoso da viola.
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2: Recadinho chegando por aqui na programação. 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

0: Chitãozinho e Chororó aqui no nosso Batidão Sertanejo, a boa moda, né? Berrante de Ouro. Teve também por aqui a volta do Boiadeiro com o Daniel, participação de Lourenço Lorival. Mike Lian e a Boiada Cuiabana. Agora é hora de informação aqui na programação.
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0: Beatriz Schaefer, fechando por aqui a edição do Centro América News de hoje. Oi, Bia, boa tarde.
4: Oi, Batata. Essa é minha última participação no Centro América News de hoje. Sorriso já se prepara para a 18ª edição do Festival de Pesca Zé Aragão, que acontece nos dias 15 e 16 de agosto, no condomínio São Manuel Ecovilha, às margens do Rio Telespires. Esse ano, o evento deve reunir participação recorde, com mais de 300 embarcações na disputa principal. A programação inclui também categorias infantil, feminina e cabelos de prata, além de esportes de areia. A premiação ultrapassa R$500 mil, com destaque para uma caminhonete 0 km ao vencedor. O festival conta com apoio da prefeitura e do Rotary Club. A atração nacional será o cantor Zé Felipe, com um show nacional gratuito.
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0: Temperatura em Sorriso 29 graus, previsão para hoje à noite 16.
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1: 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É o nosso Batidão Sertanejo. Nosso velho carro de boi. Meu reino encantado com Lio e Léo. Os reis do pagode tinham Caíro Padinho, Fazenda Caiossara. Também teve por aqui Cacique Pajé caçando e pescando. É a reta final do nosso Batidão Sertanejo. Você que está acompanhando, obrigado pela companhia, obrigado pelas participações aqui, viu? Bom finalzinho de tarde. Nós vamos para o intervalo e eu já volto aqui com o último bloco para a gente fechar então o nosso batidão desta sexta-feira, 3 de julho.
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1: Bora, vamos fechando por aqui mais uma edição do nosso Batidão Sertanejo. Serafim e Seus Filhos, música bonita com Zezé de Camargo e Luciano, Rick Renner e a escolta de Vagalumes. Faltando 5 minutinhos para 6, daqui a pouquinho tem Boliche da 89, melhor da música gaúcha com Tio Lódio. Boliche da 89, já. Uma excelente e abençoada noite para você. Muito obrigado a todos que participaram. Quer que eu repito? Vou repetir os ingressos aqui para a festa de rock hoje no Ditado Popular. Quem faturou hoje foi a Eliane Pedrosa. Faturou um par de ingresso feminino. E também quem faturou outro par de ingresso feminino foi a Beatriz Karen Mendes, tá? Parabéns aí as meninas que ganharam os pares de ingresso feminino da festa do rock do Ditado Popular. Também tivemos por aqui o sorteio de um dia de pesca no Recanto da Viola. Quem faturou hoje foi o Volni Antônio Dias Custódio. Volni Antônio Dias Custódio. Tá aí os ganhadores. Parabéns, viu? E aí, passarinho, vambora? Vamos embora, que nós vamos tarde tomar aquele cafezinho, né? Sexta-feira, cara. Amanhã a gente se encontra às 2 da tarde aqui no Vibe Centro América, eu e a Silvia Letícia, tá bom? Vamos fechando hoje aqui com Chico Rei Paraná, um degrau na escada. Tchau, tchau, e mais uma vez, obrigado.

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0: Pezinho de Velho.
1: Ah.
0: Tu sabe quem vem vindo aí, tchê?
1: Quem?
0: É o Lodi.
1: Mas
2: E por um acaso tu esperava outro cavalo em meu lugar? Ô, Luiz Lodi. Luiz Lodi, o mesmo de ontem, de hoje, o mesmo de ontem, de hoje, de sempre ao teu lado. Calmo, tranquilo e sereno, ainda mais sendo sexta-feira. Calmo, tranquilo e sereno, feito baile de moreno. Para desespero de uns, alegria de outros. 18 horas, 4 minutos. Sexta-feira, 3 de julho, 2026. Estamos chegando no bolicho, contigo, comigo, outra vez. Buenas, che. Buenas pra quem é do Buenas e o boa tarde pra quem. No começo, no final de tarde, no começo da boca da noite, Luiz Lodi te faz companhia até as 9 horas, trazendo o Rio Grande de A a Z, de fio a pavio. É você que manda. Só me bater um fio, mas bah.
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2: Mas homem de Deus, é claro que nós vamos falar e cantar o Rio Grande. Seja bem-vindo a Centro América, bem-vindo ao Bolicho. Para nós começar o Bolicho de hoje, a primeira atração musical desfilando sucesso com sua gaita serrana. Ele mesmo, o famoso Hélio, mundialmente conhecido por Porca Véia. Prepara o lombo que hoje o chumbo é grosso.

0: 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Onde a gente mete a fuça, o Rio Grande veia queia. Quem cantou esta, Lodi? César e Rogério, inconfundível, né, tchê? O nome da música? Lavando a Égua. Sistema Antigo com Cristiano Quevedo e Porca Véia no Castração a Pialo. Começamos o nosso bolicho no mesmo embalo, tchê. Seja bem-vindo a Centro América, bem-vindo à nossa estação musical. Agora por tua conta, manda teu chasco, teu recado, 996750551, que eu tô por aqui de prontidão até as 9 horas da noite pra te fazer sala, como diria antigamente, né, tia? Sabanque?
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0: 18:17.
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0: de hoje, não é de hoje, fui moldado pelo tempo. Marcelo Olmos, não é de hoje, 18 horas, não é de hoje que eu me sinto à vontade, não é de hoje que eu tomo mate, não é de hoje que eu sou gaúcho, não é de hoje que eu faço um griteiro também, não, de jeito nenhum. 18 horas e 24 minutos, o nosso boliche da sexta-feira tá assim, ó. Estufado de alegria, gente buena me acompanhando, tchê. Boa noite, boa noite. Boa noite, meu compadre Denilson Bondstein. Troca pra nós, deve ser o Rancho Capivari, né, Denilson? É esse? Deixa eu achar aqui, meu compadre velho. Rancho Capivari pro Denilson Bondstein, linha celeste. O Teixeira não pode faltar no nosso bolicho. Vamos que vamos. Rancho Capivari, vamos ver se tem aqui. Bom, vamos achar ele daqui a pouco, tá, Denilson? Grande abraço, meu compadre. Márcio Luiz, boa noite. Franciele Oliveira, Rosângela Cleberson, o Volni Antônio, que é o popular careca, boa noite, boa noite, boa noite. A gurizada lá de Nova Biratã, eu pensei que os pessoal tinha mudado para Santiago do Norte, né? Mas que barbaridade. O meu compadre Anderson aí da Constrular, o Robson das AM Agro, o Lucão da Mage, o velho Carlão, o Cuiudo aí do rancho, boa noite, boa noite, boa noite, boa noite. Inclusive, vocês que estão pelo jeito acabado aí no final de vida, podia ter pago um curso de dança aí pro Carlão, pro velho Carlão, né, tchê? Tem curso de dança no CTG aí, nativo de Sula Norte, patrão Betinho. Tem curso de dança pra quem não souber dançar direito, quem pisa no pé da prenda aí fala assim, ai, desculpa, que desculpa nada. A primeira, uma por noite ainda vai, agora duas, três, quatro, sempre pisando no pé da prenda, vai lá pro CTG aprender a dançar, tá bom, tchê? Grande abraço, Nova Biratã, grande abraço, meu compadre Anderson, Robson, Lucão, velho Carlão. Também mandar um abraço pro pessoal lá da Fazenda Lentes, o Roberto Benicá, mais conhecido como Barrica, o André, o Noturno, o seu Exídio, a dona Karina, o pessoal anda sumido, acho que estão sintonizados na hora errada aí, gurizada. O Porca Véia, que é o Laércio, a dona Eli, o Everaldo, o Jack, que não é o Jack Estripador, fazendo a Lens Pontal do Verde, escutando o nosso bolicho, tchê. Compadre Faustão, que aí tá de resguardo ainda, Faustão. Faustão que recentemente recebeu a luz do mundo. A dona Jô que recebeu a luz do mundo, José Antônio, né, tchê? Diz o Faustão, Jô, o Faustão andou falando nas bodegas por aí, que é o primeiro de 14. Barbaridade, tchê. Vamos ter que comprar uma chácara pra botar tudo agorizado, né, tchê? Um abraço do tamanho. Antes de eu botar o Teixeirinha cantar, vou botar uma música que o Pirisca Greco construiu e fala assim, ó.
1: Nessa

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3: Tudo bem, está começando mais um Cerveja para Descontrair? Hoje a pergunta é do Eduardo Almeida, ele pergunta assim: qual é a diferença de uma Juice IPA para uma American IPA? Vamos lá, Eduardo. Essas nomenclaturas, elas querem dizer o seguinte: basicamente a diferença está na estrutura de maltes e na quantidade de lúpulo. Uma Juice IPA, normalmente você tem maltes claros, os maltes pale ales, e adição de aveia, trigo, centeio, para dar uma textura diferente para a cerveja. Ela fica com essa textura de juice, de suco, por isso que é chamada de Juice IPA ou New England IPA. As American IPAs têm uma estrutura de malte, os maltes pale ales e os maltes normalmente um pouco caramelados. São comuns em alguns estilos, em algumas cervejas do estilo American IPA. Então, basicamente, esse é o primeiro, a primeira grande diferença. A outra é a quantidade de lúpulo, a relação de miligrama por litro, né? Você tem uma quantidade muito maior nas New England, nas Juice IPAs, do que nas American IPAs. Então você vai ter uma cerveja extremamente mais aromática, normalmente também a levedura vai tender para aromas e sabores bem frutados, no caso das Juice, né? Lembrando sempre ali as frutas melão, abacaxi, maracujá, são cervejas que têm um perfil aromático bem mais amplo do que as American IPAs. Gostou da nossa dica de hoje? Nós vamos ficando por aqui. Eu agradeço a sua audiência e você já sabe, cerveja é para descontrair, com moderação e responsabilidade.
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Cetegiano Bolicho, quero te dizer que toda terça-feira às 19 horas, o CTG Recordando os Pagos convida as crianças para a escolinha de danças tradicionais. A participação é gratuita e oferece a oportunidade de conhecer a cultura gaúcha, aprender novos passos e viver as tradições do CTG. 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

0: Hansen já. Música do tio Nanato na voz do Luiz João Luiz. Pau que dá cavaco, pau que dá em Chico, dá no cavaco também, tia. 18h46 no nosso boliche do 89, né? Temos por aqui. Vamos ver quem é que tá chegando no Rancho Lodge, vamos. Meu compadre Josia dos Santos, o Tula, do bairro Centro, boa noite, boa noite. O meu compadre, que eu chamo ele de Enio Gremista, Lode, estamos sapecando uma costela, um abraço. É, na seara que eu tô aqui, né, falar em costela essa hora da tarde, mas que barbaridade. Lá das bandas de Novo Biratã também, lógico, meu compadre João, João, ontem o Jacó me ligou, era 9h, 10h lá no Guarapuava, diz ele que já estava deitado, acomodado. 3 cobertores para ele, 3 cobertores para a patroa, mais um para o casal inteiro. E ele botou o telefone no meio dos dois, assim, no corpo. Só para, desculpa, ficar mais colado a mulher também, né, tia? Custava um frio danado, botou o telefone no meio, assim, para ele ficar escutando um de orelha direita e orelha esquerda, para ele e a esposa escutar o boliche 89. Que tal, Jacó, hein, tia? Ô, minha comadre, claro, boa noite, meu compadre Abacate, minha comadre Ângela, na chácara Fusinato, boa noite, meu compadre Virso, tá chegando em casa, tá indo pro rancho, boa noite, é, o Virso também de vez em quando faz umas boias de procedência, né, Virso? Um abraço, meu compadre. E os mal acabados lá de Novo Biratã, ó, os mal acabados de Novo Biratã estão assim, ó, quer ver, ó? Vê se tem procedimento isso, boa noite.
1: Ô, Lodi velho, aí sim, hein? Rapaz do céu. Ah. O velho Carlão chegou a se coçar aqui, atrás de uma prenda agora pra ir na...
0: Mas peraí. Mas se o velho Carlão não arrumou prenda até agora na vida, não arruma mais também, não é dançando que ele vai arrumar também, viu, tio?
1: Sim, do CTG, né? Uh-huh. Tá acontecendo mesmo aqui, a função tá grande.
0: Tá grande.
1: Então, mas enquanto ele não acha a prenda e não acha o... alguém pra acompanhar ele no curso... Ele tá aí acompanhando o Lodge no buchicho. Tamo junto.
0: No buchicho, no bolicho, tamo junto, meu compadre.
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1: 18:57. Se hoje é sexta-feira, nós temos tipo o Chiquito e o Bordoneio, no estilo da fronteira. Segura essa, meu compadre Marcelo Lincoln.

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No baile da gauchada, Elton Benício Escobar Saldanho e Erlon Péricles, 19:12. Deixa eu te falar um negócio aqui, ó. 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Prepara bem a caneta e manda lá, viu, tchê? Tchê, compadre velho, esta música que eu vou tocar agora, esta deve ser a mais antiga do acervo da Centro América. Tem uma música desse conjunto aqui, Os Filhos do Sul. É, me perdoe pelo chiado, pela não boa qualidade musical, mas é música que o Rio Grande cantou e vai cantar ainda por muito e muito tempo. Os Filhos do Sul, Rancho, Cordiona e Cavalo. Pode preparar o ouvido aí, tchê. Tá sentindo a rotação 78, né, tchê? Hã? Ó.

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1: Tu sabe que isso acontecia lá no Rio Grande, né, tchê? Lobisomem cantou, retratou e você se lembrou? O nome da música? Brigas de Bosta, tchê. Mas saía verde do potreiro, Deus me livre, tchê. E achava divertido, né, Virso? Que coisa, hein? Que tempo bueno. Chegava a apanhar em casa. Família Matiolo, no ouvinte do Bolicho, a Sueli, a Dona Ilha, boa noite, a Salete, o Antonino aqui no Bom Jesus, boa noite, o Maílson do Chope, boa noite, o Carlão na Brescancim, tá de plantão hoje, compadre, boa noite, o Alfredão, que é do Lions, lá em Sinop, boa noite, o Erley, na Fazenda Tupibarão, o Gadeiudo da Fazenda Tupibarão, boa noite, boa noite, boa noite. Natalino Ferreira, no Bela Vista, boa noite, meu compadre, boa noite. Seu Miguel Gaiteira, Dona Marlene, aqui no Recanto, boa noite. Um alô também pro Ney, lá na Fazenda Ariel. O Ney é filho do seu Miguel e Dona Marlene, Fazenda Ariel, Ipiranga do Norte. Boa noite. São José do Cedro, vermelho, Matupá, é o vermelho que tá por lá, boa noite, Maria Creuza no Jardim Amazônia, boa noite, a Stephanie e o Chimanguinho Fazenda Sutil aqui na Tropical, boa noite, meu compadre Júnior Betaninha, Preto Henrique, Chacras Anoto, escutando o tio Lodi, o seu Florentina, dona Isaura, o Adelmo e o Anselmo, boa noite. Boa noite, boa noite. Também tem a indiada lá da chácara do Pereirão, escutando o tio Lodi. Alô, Dário Pereirão, boa noite, meu compadre. Um abraço pro Vanderlei. Fiquei devendo um abraço ontem. Ontem eu saí pra minha atividade esportiva, que é caminhar agora, né, só gordo que caminha, né? Tu já viu magro caminhar? Não, eu nunca vi. Só gordo que caminha. Aí eu encontrei o seu Lucas. O seu Lucas é lá da Fazenda Vitória, ali no Barreiro, da Fazenda Sérgio Adão. Boa noite, seu Lucas. Boa noite, dona Gisele. Seu Lucas ontem estava pela cidade. É, ficamos de tomar um mate, né, seu Lucas? Uma água com gás, né, meu compadre? Um abraço, seu Lucas. Um abraço pra dona Gisele aí na Fazenda Vitória, aí no Barreiro. Lá em Sinop, a Nalva tá pedindo. Nalva! Essa música que tu me pediu é com o tio Bilia, se eu não me engano, né, tchê? Herança do meu avô. Fala aqui comigo, Nalva.
2: Oi, meu amigo Lodi.
1: Boa noite.
2: Boa noite.
1: Tudo bem?
2: Deus abençoe sua noite.
1: Você também.
2: Deus abençoe sua família e toda a família Centro América.
1: Muito obrigado.
2: Lodi, você pode tocar pra nós hoje Herança dos Meus Avós?
1: É tio Bilia.
2: Um abração, amigão.
1: Tio Bilia.
2: Do Neck da Nalva.
1: Tá bueno, guria. Um abraço do tamanho do Rio Grande. Falando em caminhada, a minha comadre Eliane Correia, que é irmã do Virso, da Fazenda Maravilha, diz que o Virso sai de madrugadinha caminhar, né, tchê? Tipo lobisomem, só anda de noite. Que barbaridade.
3: Aqui é a faca na cintura, o revólver na bota.
1: Tio Bilia nos acorda musical.

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0: 19:40 pro meu compadre Virso na caminhada de manhãzita. Esta é negócio, viu, tchê? Os mirins, tempos de guri no bolicho, assim, ó.

19h42. Os Mirins, Tempos de Guri. Compadre velho, eu quero te dar, quero dar uma forçada aqui na nossa seleção musical, tá, tchê? 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Eu gosto do luxo da morena luxosa. Eu gosto do jeito que ela me olha. Vamos dançar uma valsa bem apaixonada, gente. Vamos.

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1: 19:50 no... Não toquei Mano Lima ainda, né? Se eu não tô enganado, nessa música Mano Lima homenageia Tonico e Tinoco, Rio Pequeno é o nome da música.

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